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0: Bom dia, são 5 horas.
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0: 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Bom dia, são 6 horas.
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0: Bom dia, são 7 horas.
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E só por causa disso, gostava de convidar aqui uma pessoa muito especial para cantar agora comigo em cima do palco. O meu pai está aí ou não?

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0: Bom dia, são 8 horas.
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Ora viva, bom dia, seja muito bem-vindo. Está no ar o Bom Dia Açores, manhã de quinta-feira. Hoje é dia 16 de julho, dia onde arranca mais um festival de blues, ali nos Anjos. E hoje, a partir das 16, vamos até aos Anjos para um direto especial para acompanharmos os últimos preparativos do Festival Santa Maria Blues. De hoje até sábado, os Anjos são a capital do blues em Portugal. Entretanto, e ao longo desta manhã, há muitas informações para lhe dar. Vamos, por exemplo, daqui a pouco ao serviço de agenda informativa. Há muitas informações úteis para partilhar consigo nesta manhã. Às 8h30 vamos olhar para as manchetes. Às 9h há cultura em movimento. E da madrugada. Por volta das 9h30 vamos realizar um sorteio promovido pela Escola de Santo Espírito, a Escola Primária de Santo Espírito. Foram vendidos bilhetes, hoje o sorteio será feito, fique atento, mais informações daqui a pouco. Na última hora do Bom Dia Açores, vamos virar atenções para o Serão de Cantigas ao Desafio, que vai acontecer em Santa Bárbara, no próximo sábado, dia 18 de julho. Vamos receber em estúdio o Wilson, organizador deste Serão, e também o cantador António Rezendes, que aproveita também neste quinto Serão de Cantigas ao Desafio para apresentar o seu livro Pedaços da Minha Memória. Vamos então falar sobre este Serão de Cantigas ao Desafio na última hora e faço-lhe o convite para ficar aí desse lado. Tem bons motivos para estar connosco, uma boa manhã, uma boa sintonia. Este é o Bom Dia Açores, por aqui, até às 11.

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1: Está no ar mais um serviço de agenda informativa nesta manhã de quinta-feira. Hoje é dia 16 de julho. Começamos pela informação do nascer e pôr do sol. Hoje o sol nasceu em Santa Maria às 6h33. Terá o seu ocaso às 20h59. Olhemos então para o calendário. Hoje é dia de Nossa Senhora do Carmo. É uma data religiosa. Sabia que hoje assinalamos o Dia do Comerciante? É também o Dia Mundial da Cobra, criado para consciencializar as pessoas sobre a importância ecológica destes animais e a necessidade de preservá-los no nosso planeta. São datas hoje a serem celebradas e assinaladas no calendário. 8 horas, praticamente 10 minutos, vamos olhar para a previsão do tempo, relembrar que são informações e previsões do Instituto Português do Mar e da Atmosfera. A previsão é para hoje e aqui para as ilhas de Santa Maria e São Miguel, onde se prevê períodos de céu muito nublado, com abertas, tornando-se encoberto para o final da tarde. Há também a possibilidade de períodos de chuva para a noite. O vento fraco, 5 a 10 km/h, tornando-se bonançoso, 10 a 20 km/h, do quadrante sul. O mar encrespado, tornando-se de pequena vaga, ondas do quadrante leste até 1 metro, passando a sudoeste. Olhamos então para a temperatura da água do mar, 22 graus. As temperaturas do ar variam entre 18 de mínima, 24 graus de máxima. A esta hora, em Santa Maria, estamos com uma temperatura de 20 graus. A umidade está a rondar os 75% numa manhã nublada. Há tempo para a informação da tabela das marés em Vila do Porto e daqui a pouco, às 9h33, a maré vai estar vazia, baixa mar. A maré cheia vai ocorrer hoje pelas 15h50. Há tempo também para a informação das transportadoras e vamos olhar para a empresa de transporte marítimo Parece Machado. Ontem, quarta-feira, esteve cá a fazer a primeira escala esta semana. Hoje, quinta-feira, dia 16, carrega em Ponta Delgada em horário normal de manhã. Carrega então a carga diversa e os frescos. Sairá hoje ao final da tarde e amanhã de manhã, entre as 8 e as 11, vai estar a descarregar em Santa Maria. Será então a segunda escala do Isabel C esta semana. É altura também de olhar para os horários da SATA Air Açores para esta quinta-feira. O primeiro voo com chegada às 7 da manhã, partida 7h25. O segundo com chegada 12h45, partida prevista 13h10. Um terceiro voo com chegada 17h30, partida 17h55. Ainda mais dois voos, chegada prevista 19h25, partida 19h55. O último voo com chegada 20h30, partida às 20h55. O voo da TAP chega também pelas 14h40, com partida às 15h15. São então os voos agendados para esta quinta-feira. Por vezes são feitos ainda outros voos extraordinários, de salientar.

lembrar que estes voos estão sempre condicionados com as condições então meteorológicas. E depois dos horários das transportadoras, é a altura de avançarmos com farmácias de serviço em Santa Maria. É a farmácia Abílio Botelho, até sábado, que está em disponibilidade. Olhemos também para a ilha de São Miguel. Em Ponta Delgada, de serviço permanente, está a farmácia Popular, na rua Machado dos Santos, 34. Na Ribeira Grande, esta semana, em disponibilidade, a farmácia da Misericórdia, na rua de São Francisco, 81. E em Vila Franca do Campo, como sempre, em horário alargado, está a Farmácia Amaral. Fica na rua Doutor Urbano Mendonça Dias. Vamos concluir esta primeira parte. Vamos conhecer os habituais horários da biblioteca e também do museu, que tem dois polos aqui em Santa Maria. E é precisamente com o museu que começamos. Relembrar então que os museus estão abertos de terça a domingo, também aos feriados, entre as 10 e as 18 horas. Relembrar ainda que a última entrada nos edifícios é até às 17h30. Quero vos relembrar que os museus estão fechados à segunda-feira. Olhemos agora para o horário da Biblioteca e Arquivo Municipal em Vila do Porto. A biblioteca abre de segunda a sexta, está fechada fins de semana e feriados. Quero ainda relembrar que às segundas-feiras abre às 10 e nos restantes dias às 9. A biblioteca fecha todos os dias às 18 horas. Relembrar também que durante a semana acontecem atividades direcionadas para os mais pequenos.

0: 8 horas, 14 minutos e alguns segundos. Nesta segunda parte, há outras informações para partilhar consigo. Começamos por esta do município de Vila do Porto, a relembrar que vai promover o encontro Pôr do Sol do Imigrante. Este ano acontece a 11 de agosto, será no Jardim Municipal, pelas 18 horas. Este Pôr do Sol do Imigrante é um momento de reencontro onde se pretende promover os costumes marienses junto da comunidade imigrante. Este ano o encontro vai contar com um cocktail ao final da tarde, com a degustação de produtos típicos de Santa Maria. E a animação musical vai estar a cargo da banda Fol e Cantiga, um trio aqui da ilha de Santa Maria. Por isso, o senhor imigrante, se me ouve e quer participar neste encontro Pôr do Sol do Imigrante, pode fazer a sua inscrição até ao final deste mês de julho, até dia 31. Pode ligar para o 296-820-006. Pode também enviar e-mail para gabcom@cm-viladoporto.pt. E você sabia que pode solicitar a recolha de resíduos verdes de forma gratuita? O município disponibiliza o serviço gratuito de recolha de resíduos verdes porta a porta. Todos os municípios que têm resíduos verdes do seu jardim, falamos de restos de poda, relva, folhas, ramos, entre outros, e não sabem que destino lhes dar, poderão então entrar em contacto com o município através do número verde 800-205-203 ou ainda do e-mail resíduos@cm-viladoporto.pt ou, se preferir, presencialmente no Balcão Único. Esta recolha vai ser efetuada semanalmente, às quintas-feiras, mediante acondicionamento adequado dos resíduos verdes junto às suas moradias e o mais próximo da via pública. O município agradece a colaboração de todos, juntos a separar para Santa Maria valorizar. Relembrar que no dia 24 de julho, o Museu de Santa Maria vai apresentar Impressions in Egg Tempera. Esta é uma exposição da artista hispano-americana Maria Catalán, que explora o meio e as técnicas da pintura com a têmpera de ovo. Muitas das suas obras são inspiradas nas suas recentes estadias no Norte, em Santa Maria. A esta exposição seguir-se-á, no outono, uma série de workshops práticos destinados a dar a conhecer aos residentes da ilha as técnicas básicas da pintura com a têmpera de ovo. Será então inaugurada a 24 de julho, vai ficar patente ao público até 24 de outubro, isto no Museu em Vila do Porto. Relembrar que no Museu em Santo Espírito e até ao final deste mês pode ainda ver a exposição A Água, o Barro e a Vida Quotidiana. Já que falamos de exposições, quero também relembrar que até 13 de setembro pode ver no Museu em Vila do Porto Reflexões e Certezas, onde a fotografia encontra a pintura. Esta é a primeira apresentação conjunta do casal de artistas, a Isabela Berre e o Henning van Gierck, no museu, onde estabelecem um diálogo aberto entre a pintura e a fotografia. Para ver, até 13 de setembro. Vamos também falar-lhe agora do Serão de Cantigas ao Desafio, com a apresentação de um livro. Acontece este sábado, dia 18 de julho, em Santa Bárbara, no Café Pôr do Sol. Relembrar que começa a partir do meio-dia, com Porco no Espeto. A apresentação do livro está marcado para as 18 horas, Pedaços da Minha Memória, de António Rezendes. A partir das 20, a cantoria ao desafio com os cantadores António Rezendes, José Eliseu, Fábio Urique e Bruno Oliveira. A destacar que haverá também malasadas. Hoje vamos debruçar-nos então sobre este Serão de Cantigas ao Desafio, na última hora do Bom Dia Açores. A agenda está praticamente a terminar. Apenas relembrar que ela estará de regresso agora, amanhã, neste horário.
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4: Vamos então conhecer os destaques desta manhã com a jornalista Ana Paula Braga. Bom dia, Ana Paula.
5: Bom dia, Lucélia. Bom dia aos ouvintes. Ficamos com os títulos informativos desta quinta-feira. Este é então o momento certo para a revista de imprensa. Começamos por ver a capa do Açoriano Oriental. A manchete de hoje, ministro garante que não há veto de gaveta nos reembolsos. Nesta edição, outros destaques. Menos resíduos em aterro, mas 71% dos indiferenciados poderiam ser reciclados e o governo anuncia alterações ao sistema de incentivos aos média privados. Quanto a alguns dos destaques do Diário Insular, Rua Direita enche teatro, César quer CTT fazer reembolsos e turismo, mercado nacional ainda predomina na terceira. Quanto a alguns dos destaques do Correio dos Açores, donos de 184 terrenos que foram expropriados para construir variante entre Ponta Delgada e Capelas, não aceitam o valor apresentado e levam o processo a tribunal e Açores registaram 21 situações de ocupação ilícita de habitações entre o início de 2025 e julho de 2026 e há processos em tribunal. Quanto a alguns dos destaques do Diário dos Açores, variante às Capelas tem 184 processos de expropriação ainda pendentes em tribunal e Lota Açor contribuiu para a identificação genética de tubarão raro capturado nos Açores. Quanto a alguns dos destaques do Asas do Atlântico, publicada a resolução sobre Serviço Público de Transporte Aéreo Interilhas, empresas marienses precisam de melhores condições para crescer e chegar aos mercados, diz PS Açores, e Boleira apresenta esta sexta-feira aos partidos plano para o Hospital de Ponta Delgada. Hoje, no espaço informativo Santa Maria Notícia, conversamos com António Monteiro e Hélder Gonçalves sobre mais um festival, Santa Maria Blues. Amanhã chamamos ao programa Lucas Oliver, o DJ Late Night, que tem a missão de encerrar o Santa Maria Blues deste ano. Esta semana, mas no programa Ritmos da Informação, conversamos com Adelino Silveira, natural das Lajes do Pico. Vamos conhecer um pouco do seu percurso de vida. Ritmos da Informação para ouvir este sábado, depois do noticiário das 15 horas. Quanto à previsão meteorológica, para o dia de hoje e para as ilhas de Santa Maria e São Miguel, períodos de céu muito nublado com abertas, tornando-se encoberto para o final da tarde. Períodos de chuva para a noite. Vento fraco 5 a 10 km/h, tornando-se bonançoso 10 a 20 km/h do quadrante sul. Mar encrespado, tornando-se de pequena vaga, ondas do quadrante leste até 1 metro, passando a sudoeste.
4: Destacamos assim as notícias da região, as manchetes dos jornais regionais e os destaques no Departamento de Informação, aqui da sua rádio. Vamos também, a esta hora, conhecer as principais manchetes dos jornais nacionais. E o Público desta manhã destaca uma sondagem, como vai a nação? A maioria diz que Portugal está pior, mas 79% querem o governo a cumprir o mandato até ao fim. O destaque do jornal O Público vai para o Mundial. A alma e sete vidas de Messi levam a Argentina agora à final. No ensino superior, a incerteza na plataforma pode adiar novas bolsas de estudo. E o caso do Luís Neves, o empreiteiro de Barcelos, foi contratado 17 vezes pela PJ. Destaque ainda para o Médio Oriente, Estados Unidos da América e Irão querem vencer uma guerra pelo cansaço. O Jornal de Notícias destaca que Braga é a região onde o salário médio mais subiu, mas o fosso para Lisboa é de 500 euros. E ministra ameaça fixar preço dos combustíveis. Destaca ainda para os exames, a resistência dos professores perturbou o processo, diz Montenegro. O Mundial 2026, a Argentina deu a volta à Inglaterra e vai agora à final com a Espanha. No Correio da Manhã, o destaque vai para Luís Neves, que escondeu uma empresa familiar. O ministro é casado em comunhão de adquiridos. É um exclusivo do Correio da Manhã, que destaca que bebê de 3 meses foi abanado até à morte pelo companheiro da avó. Destaca ainda para o desporto, alarme no Dragão, com o assédio a Diogo Costa. E já só falta conhecer o Diário de Notícias e as suas manchetes. O Estado da Nação, Montenegro desgastado com novos e velhos problemas. O balanço em 4 áreas-chave da governação. E a alfândega apreende 757 remédios contrafeitos por dia. Ainda a crise nos exames nacionais, declarações de Montenegro sobre exames foram um murro no estômago, lamentam os diretores. E a guerra, Irão garante não ter planos para retomar as negociações com os Estados Unidos da América. E a esta hora já só falta conferir os jornais desportivos. A bola desta manhã escreve alerta Jenny. O moçambicano é alvo dos ingleses e dos sauditas. O Sporting não o quer deixar sair, mas o dinheiro pode falar mais alto. A condição física de Ioannidis continua a preocupar. Flávio Gonçalves e Gabriel Silva convencem Rui Borges. No Benfica, a troca de centrais acelera. O António Silva já tem acordo com o Bournemouth. E Brahma Abá, muito, muito perto da luz. Aston Villa vai atacar Palhinha. No Porto, é a segunda oportunidade para Varela. E no recorde, Flávio vale ouro. Leões acreditam que é a próxima estrela da formação. Vai ser aposta na nova época. E a SAD rejeitou mesmo ofertas por ele. Destaca ainda no Benfica para a transferência de António Silva, que pode chegar aos 25 milhões. E no Porto, outros destaques. A volta à casa após uma polémica. Cardoso Varela volta a ser resgatado. E a terminar, já só falta conferir as manchetes do jornal O Jogo. Cardoso Varela regressa à casa, é a principal manchete. O Mundial, a Inglaterra, que acabou por cair frente à Argentina por 1-2, do fundo da alma. O embate de cortar a respiração coloca agora os atuais campeões do mundo na final frente à Espanha. No Benfica, Kaminski dá asas e no Sporting, o jovem extremo Flávio convence Borges e já está nos seus planos. São estes os destaques da imprensa desta manhã.
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4: Estamos deste lado. Primeira hora do Bom Dia Açores. Na segunda hora vamos efetuar um sorteio da Escola de Santo Espírito. Já vai ficar a saber mais pormenores. É um sorteio e se andou a comprar bilhetes, já sabe que pode ser um dos felizes contemplados. Daqui a pouco vamos receber a Escola de Santo Espírito aqui em estúdio para fazermos este sorteio em direto. Entretanto, na última hora, as atenções vão mesmo virar-se para o Serão de Cantigas ao Desafio, que acontece este sábado em Santa Bárbara. Mandamos um abraço ao Jorge Benevides. Ele escuta-nos na Ilha de São Miguel. Aquele abraço para a família, amigos, colegas de trabalho e aquele abraço também aqui para a equipa da rádio. Obrigado, retribuímos.

estamos consigo nesta manhã, já em contagem decrescente para o arranque de mais um Festival Santa Maria Blues. Começa hoje nos Anjos. Concertos, música, restaurante, muita animação e muita coisa para ver, para fazer e para ouvir ali no recinto dos Anjos. Hoje, a partir das 16, vamos até aos Anjos. Vai haver um direto especial para acompanhar as horas que antecedem o festival. Vamos conversar com a direção da Associação Escravos da Cadainha, possivelmente com o seu presidente, o António Monteiro. Vamos também espreitar a cozinha para saber que petiscos há no restaurante para você já jantar hoje ali no Festival Santa Maria Blues. Por agora, mandamos um beijinho ali à Sandra Rodrigues. Ela ouve-nos em São Miguel. Diz olá, bom dia Santa Maria. Bom dia também aí para ti, Sandra, e para os teus. Um beijinho grande e uma feliz quinta-feira. A dona Ana Ferreira também está connosco ali a partir das Furnas. Bom dia, dona Ana. A dona Ana está sempre assim inspiradinha com umas músicas mais antigas, não é? Ela quer mandar beijinhos à filha, ao genro, aos netos que estão por São Miguel e aos restantes filhos e netos que estão ali por Fall River. Vai um beijinho a todas as amigas em geral, para nenhuma ficar de fora. Ela pediu-me um fadinho muito antigo da Lucília do Carmo. Esta é Trindade Populares. Vamos então ao baú sacudir o pó.

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Oh, Darling, remasterizado em 2009, é um dos temas dos Beatles. Tão bem a passarem por aqui nesta manhã. Estamos cada vez mais perto das 9. Temos agora beijinhos da Diolinda. Pois é, ela está connosco. A Diolinda ouve-nos na ilha de São Miguel. Os habituais beijinhos vão para o filho, Bruno Vicente, para o companheiro David, para toda a família, amigas, a comadre, a madrinha, enfim, vai para todos com um beijinho. Ela pediu-me uma canção dos Anjos. Eu escolhi esta, que é um dos êxitos mais antigos. É o Quero Voltar. A dupla de irmãos Rosado.

Quero Voltar dos Anjos. É um dos temas mais conhecidos desta dupla, Nelson e Sérgio Rosato. Esta foi a canção da Diolinda. Continuamos deste lado, desta vez para mandarmos um beijinho especial ali para a dona Maria do Céu do Agrião, ou Maria do Céu Botelho. Uma feliz quinta-feira, cheia de coisas boas a todas as amigas, aos amigos e um beijinho de melhoras ao Sr. João Roias. Obrigado, Dona Maria do Céu. Um beijinho também aí para si, para o Agrião e para a sua família, claro.

0: Bom dia, são 9 horas.
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2: É isso mesmo, vamos dar-lhe conta de alguns destaques culturais. Relembrar que arranca hoje nos Anjos mais um festival Santa Maria Blues, de hoje e até sábado, com grandes concertos. Hoje também vai acontecer o 5º Blues Trail Run, com um briefing ali a partir das 17h45 e com partida a partir das 18h. Quero relembrar que no dia 24 vai haver a inauguração de uma exposição no museu em Vila do Porto. É da artista Maria Catalan, Aprender a Trabalhar com a Têmpera de Ovo. Vai ficar depois patente ao público até outubro. E vamos olhar para as festas da Nossa Senhora do Bom Despacho. Acontecem este mês de julho, 24 a 26. São 3 dias, sexta, sábado e domingo. É sempre no último fim de semana de julho. No Largo de Almagreira, é claro. E no dia 26 de julho vai haver a 4ª Travessia de Natação de Santa Maria, com partida ali da Marina de Vila do Porto. Todos os fins de semana de julho há Mercadinho da Praia Formosa, ali na sede da Maré de Agosto. Às terças, quartas e quintas-feiras há oficinas de verão no Só Atelier. Aos fins de semana, as sessões de cinema no Atlântida Cine. E há atividades semanais na biblioteca. Mais informações através do código QR ou em explorsantamaria.pt/agenda.

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0: Emanuel foi hoje o escolhido para começar musicalmente esta nossa segunda hora. Sejam então bem-vindos. Estamos consigo nesta manhã, aqui através da Rádio Asas do Atlântico, a saudar-lhe e a desejar-lhe uma excelente manhã de quinta-feira. Vamos agora até à Ilha de São Miguel e ter aqui a participação do Sr. Eduardo Pacheco. Bom dia, Sr. Eduardo.
1: Bom dia, Sra. Lisana Lopes. Está tudo bem?
0: Está tudo. Espero tão bem que esteja tudo bem por aí.
1: Está tudo bem, graças a Deus.
0: Ainda bem. Então, vamos aos abraços?
1: Quero, sim, senhora.
0: Para quem?
1: Em primeiro lugar, eu quero dar um bom dia para si, para toda a sua família, com muito sucesso para ser pai.
0: Obrigada.
1: E para toda a equipa de serviço e para todos os meus amigos, depois de apanhar a linha, que lhes alimente.
0: Uhum.
1: Tenha um bom dia. Agora, a música que a senhora já sabe, eu gostava de ouvir, que a senhora nunca ouvia essa desgrada.
0: Entre o Pacheco, não é?
1: E o Custódio. Pacheco e Custódio.
0: Como é que é o primeiro nome do Pacheco?

Pacheco e Custódio. Antes disso, eu quero beijinhos. Beijinhos enviar muitos para ali, para a Lúcia Azeredo. Ela quer mandar um beijinho ao seu pai, ao seu marido, aos filhos. Um beijinho à comadre Delfina e a todas as amigas. A Lúcia também manda um beijinho aos patrões, a Dona Laura, o Senhor Virgílio e ali também à sua patroa no Livramento. A tia Ana e o tio Luís. Portanto, um beijinho grande para todos os seus patrões, para toda a família, amigas, ouvintes. Lúcia, que tenhas um bom dia de trabalho. Hoje estás no Livramento, não é? A trabalhar. E já que estamos a falar no Livramento, eu quero mandar um beijinho especial também para um casal que vive no Livramento e que já me vieram fazer aqui uma visita há uns tempos. O ano passado, há 2 anos. O tempo passa tão rápido que a gente às vezes fica sem saber. Eu falho-me sempre, é o senhor, o seu primeiro nome. É o senhor Arruda. Eu sei que ele de sobrenome é Arruda e a sua esposa é a Dona Conceição. Gervásio, é isso, Gervásio. Falha-me sempre o seu nome. Mas eu lembrei-me. Um abraço muito grande para si, senhor Gervásio, para a Dona Conceição, para a Carolina, para a Sandra, para toda a família. Um beijinho grande aí no Livramento. Espero que esteja tudo bem consigo.

Entretanto, estamos aqui deste lado a acompanhá-lo. Relembrar que daqui a pouco vai haver sorteio. Na última hora vamos falar do Serão de Cantigas ao Desafio. Por agora, temos mesmo uma desgarrada que junta o Pedro Pacheco e o Custódio. Este é o tema pedido ali pelo meu amigo Eduardo Pacheco. Para quem gosta de uma boa desgarrada,

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1: Esta é a desgarrada que é muito, muito longa. E mesmo tendo o Sr. Eduardo sido muito rápido a falar connosco, não dá, não dá, porque esta desgarrada tem quase 10 minutos e daqui a pouco temos sorteio, temos mesmo que avançar com as chamadas telefónicas. Passamos mais de 5 minutos de desgarrada. Entretanto, vamos ter com a Dona Maria de Fátima Pacheco. Bom dia, Dona Maria de Fátima.
2: Bom dia, minha senhora. Tudo bem,
1: minha querida? Tudo bem, então?
2: O tempo está bom para aí?
1: Está nublado.
2: Ah, aqui também está igual.
1: Estão previstos assim uns aguaceiros mais para a noite? Não sei. Será que vão cair? Será que não? Não
2: são
1: sei.
2: São necessárias. O Ivan já está começando há poucos dias para saber o Ivan já está chegando outra vez.
1: Eu acho que o inverno não chegou a sair. Eu acho que é mais isto. Olha, quero mandar beijinhos para cá.
2: Eu quero mandar beijinhos para a nossa menina Lucélia.
1: Obrigado.
2: Vai para toda a sua família, tudo em geral. Contigo bom para o seu querido pai. E também vai para os meus queridos filhos, Tony, quando vai na América, para as minhas filhas, para os meus filhos todos, para as minhas netas e netas, para os meus netos e para as minhas netas. Vai um beijo muito grande para a sua Manuela Ruida, para a senhora Adelina, um beijo muito grande. E também vai para a Eduarda Mar, com o melhor das crianças, com o Tito de Bom, para a Fátima Clemente, vai para a Lídia de Braga, para a Margarete, para a Gabriela Braga, para a Esmeralda, vai também para o Cacai, para a Mimi. Também vai um beijinho para o Arcides, para toda a família deles. Com tudo de bom nesta quinta-feira. E também vai para a minha Sandra Chal, para o Magalhão e para o Renato. Vai para o nosso convívio Ponta Gosa, para as minhas colegas Tugumbres Embriadas, para os nossos chefes Judite também, para o Manuel da Carreira, o Luís Imperial também, com tudo de bom. Vai para todos os trabalhadores que trabalham na Cooperativa Santo Antão, com o Luís Imperial, com um dia de trabalho. E assim, minha necessária, onde havia a minha Sandra, que é a sua irmã.
1: Vamos ouvir um fadinho.
2: Ah, bem, querida. Olha, um bom regresso à sua casa, com tudo de bom, minha querida. E até amanhã, se vocês quiserem, um bom quinta-feira, tudo de bom para todos.
1: Obrigada, um beijinho. Boa
2: até
1: quinta.
2: Amanhã, se quiser.
1: Até amanhã.
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Entretanto, nós vamos continuar aqui deste lado e vamos já ouvir a canção pedida pela Dona Maria de Fátima.

0: É, homem. Tu ainda estás com esse choce?
1: Ah, pois então, a pá, tem-me desenrascado, o que é que queres? Gajo bem de férias. Eu estamos aqui a acender uma luzinha e pronto, vou agora ali à oficina.
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1: Isso qual é? 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Do Joe?
0: Exatamente.
1: O Ricardo? E bem, será que aquilo vale a pena mesmo?
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2: o teu
0: lá.
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Continuamos aqui deste lado e daqui a pouco há sorteio, é isso mesmo. Um sorteio da Escola de Santo Espírito, mas também com uma das turmas da Escola do Aeroporto, a turma do 3º C. Já lhe vamos explicar que projeto é este, que sorteio é este. Daqui a pouco vamos ter duas professoras em estúdio. Para já, vamos mesmo dar-lhe conta de muitas informações a pensar no seu almoço. 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Estamos ainda a ouvir aqui os Tabu. Este é um dos temas que pertence ao cancioneiro popular português Eu Ouvi o Passarinho. 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É este o prato do dia ali no Tibério. 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

0: São 9 horas 32 minutos. Eu tinha-vos dito que hoje iríamos falar de um projeto desenvolvido na Escola de Santo Espírito e também com uma das turmas da Escola do Aeroporto. E vamos também efetuar um sorteio. Mas para falarmos disso tudo, temos aqui connosco em estúdio duas das professoras. Temos a professora Sandra Viveiros, que é da Escola de Santo Espírito, e a professora Carla Silva, a representar aqui a sua turma, o terceiro C da Escola do Aeroporto. Estão ambas aqui em estúdio nesta manhã. Bom dia.
1: Bom dia.
0: Bem-vindas. Vamos falar deste projeto muito interessante. É um projeto desenvolvido em parceria com toda a Escola de Santo Espírito e com a turma do 3º C do Aeroporto, Mar de Memórias. Que projeto é este?
1: Mar de Memórias é um projeto da Escola Azul, que está a cargo da professora Helena Batista, e tem a duração de 2 anos letivos. Nós começamos este ano de transato e vamos finalizar no ano de 2026-2027. Este projeto tem como temática o mar, os cetáceos, e tudo depois nos leva aqui à nossa história da caça à baleia.
0: Uhum.
1: E nós partimos de uma primeira fase de trabalhar em sala de aula a temática dos cetáceos, os vários tipos de cetáceos, o seu habitat, a alimentação, a reprodução, e para o próximo ano letivo então vamos entrar na parte das tradições aqui da nossa ilha, né, a caça à baleia, e depois também passar para a fase futura. Nós já não fazemos a caça à baleia. O que é que nós agora fazemos tão bem, não é, que é a parte agora lúdica de mergulhar, ver as baleias, ou andar de barco para ver as baleias. Pronto,
0: estamos a falar.
2: E também fazer com que as crianças pensem no que é que poderão fazer para tornar a vida dos cetáceos no futuro melhor. Pô-las a pensar o que é o futuro, o que é que queremos para esse futuro.
0: Aprender a história, o passado, o presente, mas também com um sentido pedagógico, ensinar para o futuro. Eu ia perguntar que isto é uma parceria da Escola Azul, da Escola de Santo Espírito e aqui da Escola do Aeroporto. Depois vocês conseguiram conversar e chegarem a este consenso.
1: Sim.
0: E poderem então depois explicar aos vossos alunos. Eu sei que a professora Carla, em particular, que é a professora do 3º C da Escola do Aeroporto, já começou a trabalhar com este tema às crianças.
2: Sim, nós já começamos durante este ano letivo, já também fizemos como Santo Espírito, tivemos a estudar as baleias, os cetáceos, e recebemos a professora Lourdes Carvalho, que o pai ela é faialense, e o seu pai era vigia da baleia, e ela esteve na escola a explicar às crianças como é que funcionava a caça à baleia. Em paralelo, também estivemos lá a professora Helena Batista, com os alunos do 12º ano de artes, que estiveram a fazer a recolha em vídeo e que posteriormente fizeram um filme, uma montagem sobre essa recolha para a memória futura.
0: Qual é que foi o feedback das crianças?
2: Estavam entusiasmadas. No início, a professora Helena Batista não estava a perceber porque é que eles estavam a escrever, pensou que eles estavam a fazer desenhos, a brincar, e quando se começou a aproximar, viu que eles estavam a tirar apontamentos, a fazer recolhas, a fazer as coisas mais interessantes, e depois se viam a imagem, havia que eles tentavam desenhar. Pronto. Então é super entusiasmante.
0: Professora Sandra, é uma realidade que a caça à baleia é uma realidade que já não existe, mas as baleias, e ainda bem, existem e estão no nosso oceano, não é?
1: Por isso é importante. Agora há de fazer tudo para preservar, não é, essa riqueza que nós temos nos nossos mares.
0: O objetivo, no fim disto tudo, vocês estão a fazer algumas atividades para angariarem fundos.
1: Exatamente.
0: Para irem onde? Onde é que vocês gostariam de levar as crianças?
1: À Ilha do Pico. Uma oportunidade, não é, de levar todas as nossas crianças. A Escola de Santo Espírito, as crianças desde o pré-escolar até ao 4º ano, e a turma da professora Carla. Irmos fazer visita ao Pico. Também a parte pedagógica de irmos ao Museu das Lajes do Pico, que é um museu interativo, e depois, consoante o valor que

0: nós conseguirmos angariar, não é? Também dar oportunidade às nossas crianças de fazer então o passeio turístico para vermos
1: as baleias.
0: Mas tudo vai depender daquilo que conseguirmos
1: angariar. Foram vendendo alguns bilhetinhos.
0: Sim.
1: Com alguns prémios, nós daqui a pouco já vamos falar deles. A população da Ilha de Santa Maria aderiu.
0: Colaborou, sim. Colaborou bastante. Muito obrigada a todos que ajudaram-nos a realizar esse sonho.
1: E ainda vão realizar mais algumas atividades?
0: Sim.
2: Em novembro.
1: Qual é assim a próxima atividade prevista?
2: Em novembro.
0: Sim.
2: A Feira das Sopas.
0: Das Sopas. Não é bem uma Feira das Sopas, mas do género. Sim, com a colaboração dos encarregados de educação, no mês de novembro vamos fazer um jantar à base de sopas.
1: Muito bem, em novembro. Vamos marcar aqui na nossa agenda para depois.
0: Que é o tempo quando começar a esfriar, apetece comer uma sopinha quentinha.
1: E mais uma vez, certamente que vão pedir também a colaboração da população da Ilha de Santa Maria para que vá comer as sopas.
0: Sim.
1: Vocês sabem confeccionar sopas?
0: Essa parte vamos contar com os nossos encarregados de educação.
2: Com a ajuda.
0: Sim.
1: Para fazer este sorteio, vocês têm 5 prémios a concurso. Vamos aqui dizer às pessoas quais é que são os primeiros prémios, do primeiro ao quinto.
0: Sim.
1: E o primeiro prémio é...
0: uma viagem de barco para duas pessoas, que nos foi oferecida pela empresa Manta Maria.
1: Muito bem. O segundo prémio...
2: é uma airfryer oferecida pela empresa do Agostinho Coelho.
1: O terceiro prémio...
0: é uma refeição no valor de 50€ no restaurante O Tibério.
1: Muito bem. O quarto prémio...
2: é uma batedeira oferecida pela empresa Agostinho Coelho.
1: E, finalmente, o quinto prémio...
0: é um conjunto de chávenas de café que nos foi oferecido pelo hipermercado Continente Santa Maria.
1: Muito bem. Portanto,
2: temos que agradecer a colaboração destas empresas.
1: Manta Maria, Agostinho Coelho, Restaurante O Tibério e também o Continente, o supermercado Hipermercado Continente. Pois muito bem, sem mais demoras, nós vamos fazer aqui este sorteio. Se você comprou estes bilhetinhos à Escola de Santo Espírito ou à Escola do Aeroporto, pode ser agora um dos felizes contemplados. A professora Sandra trouxe, e a professora Carla trouxeram aqui uma caixinha toda muito gira. Eu posso comprovar com todos os itens, muitos, portanto a população aderiu mesmo.
0: Sim.
1: E o objetivo é baralhar e misturar isto tudo para depois podermos tirar aqui. Nós vamos tirar do quinto para o primeiro lugar.
0: Okay.
1: Aqui as senhoras professoras pediram para ser eu a tirar. Eu vou tirar e depois dou aqui à professora Sandra para ir lendo então. Ora então, vamos lá, eu até vou fechar os olhos e vou tirar aqui um papelinho e vou entregar-lhe, que é o quinto prémio, que é o conjunto das chávenas de café.
0: Fico, então, a feliz contemplada é a Diana Polónio, que vai então receber o conjunto de chávenas de café oferecido pelo Hipermercado Continente Santa Maria.
1: Muito bem, parabéns à senhora Diana Polónio, que contribuiu também para ajudar neste projeto de memórias para as crianças irem até à Ilha do Pico. Vamos então misturar aqui mais um bocadinho e tirar aqui um segundo papelinho. Este corresponde ao quarto prémio, à batedeira.
0: A batedeira. Lisete Soares é então a feliz contemplada, vai receber a batedeira.
1: Muitos parabéns, Dona Lisete. Recebeu aqui uma batedeira para poder bater e fazer os seus bolos lá por casa. E vamos ao terceiro prémio, que é uma refeição no restaurante O Tibério para duas pessoas até o valor de 50€. Vamos lá então.
0: Teresa Solages.
1: Soares, talvez?
0: Não.
1: Deixe-me ver. Teresa Solages. É o que aqui diz.
0: É o que aqui diz, não é?
1: Mas tem o número de telefone, tem, certamente.
0: Exatamente.
1: Depois irão contatar a dona Teresa
0: Solages.
1: Solages, que é então a vencedora deste terceiro prémio.
0: É.
1: Vamos ao segundo. Vamos conhecer quem é que vai levar para casa a airfryer.
2: Muito concorrido.
1: Agora vou aqui abaixo. Muito bem.
0: Pedro Sousa.
1: O senhor Pedro Sousa é o vencedor da Air Fryer. E muito bem, vamos então saber quem são, ou quem é o vencedor desta viagem de barco oferecida pela Manta Maria para duas pessoas. Vamos então. Aqui tem.
0: Senhor Rodrigo Figueiredo.
1: O senhor Rodrigo Figueiredo vence então o primeiro prémio.
0: Muitos parabéns.
1: Muitos parabéns a todos aqueles que foram então os vencedores. A todas as pessoas que compraram e que também deram o seu contributo.
2: Muito obrigada.
1: E vamos relembrar aqui do. Agora podemos relembrar do primeiro prémio para o quinto prémio.
0: Então, o primeiro prémio, Rodrigo Figueiredo. Segundo, Pedro Sousa. O terceiro, a Teresa Solages. Quarto prémio, a Lisete Soares. E o quinto prémio, Diana Polónio.
1: Muito bem. Estes são então os felizes contemplados. Este é o projeto Mar de Memórias, desenvolvido então em parceria com a Escola Azul, com toda a Escola de Santo Espírito e com a turma do 3º C do aeroporto. Estas experiências são de facto muito boas para as crianças e é desta forma que elas também vão aprendendo.
0: Aprendendo, exatamente.
2: E vão se envolvendo, porque tiveram que vender, ajudar, participar, portanto, perceberem que também as coisas dão trabalho para se conseguir, que não, as coisas não caem do céu.
0: Exatamente.
2: Valorizam.
1: Esta viagem está prevista a acontecer para o ano de 2027.
0: Exatamente, no final do mês de junho.
1: Agora os meninos e as meninas estão de férias, férias bem merecidas, não é? Quando voltarem novamente à escola, a Escola de Santo Espírito irá certamente também continuar a abordar este tema.
0: Sim.
1: Com as crianças.
0: Sim. Vamos dar continuidade.
1: Muito bem. Esperemos então em novembro também poder participar nesta Feira das Sopras para também vos ajudar.
0: Sim.
1: Cada vez mais perto ir alcançando o objetivo.
0: Exatamente.
1: Porque nós sabemos ao todo são quantas crianças?
0: Cerca de 50.
1: Portanto, são muitas crianças. Estamos a falar de passagens, estamos a falar de estadias.
0: Alimentação.
1: Claro que sim. Portanto,
0: o passeio
1: é uma forma também de todo o dinheiro que conseguirem angariar é menos dinheiro que são os encarregados de educação também a contribuir.
0: Exatamente.
1: Isso é muito
0: importante.
2: Isso aí é mesmo para que todos possam ir.
1: Obrigada à professora Sandra, obrigada à professora Carla.
0: Só posso dizer que aos contemplados por estes fantásticos prémios que nós iremos entrar em contacto com eles e informar onde é que podem se dirigir para receberem os seus prémios.
1: Claro que sim. Okay. Não sei se querem deixar aqui algum agradecimento em especial.
0: Sim, não é em especial, é a todos. A todas as pessoas que nos ajudaram a angariar este valor e a
2: às empresas,
0: mais, exatamente, a todos,
2: também nos
0: a
2: ajudaram
0: todos
2: com a oferta dos prémios e às crianças o envolvimento e
0: sim,
2: às famílias
0: e à população em geral.
1: E no fim, ver o projeto a tomar, primeiro no início a vê-lo tomar corpo, depois a ser desenvolvido e no fim conseguir levar todas as crianças até à Ilha do Pico
0: era fantástico.
1: Será,
0: fantástico,
1: sem dúvida,
2: fenomenal.
1: A cereja no topo do bolo. E nós vivemos nestas ilhas fantásticas, ainda bem que podemos aprender sobre o nosso mar, sobre os animais que lá vivem e também sobre a nossa história, porque
0: exatamente,
1: faz parte da história,
2: exatamente,
1: do povo açoriano. Muito obrigado.
0: Obrigada.
1: E
0: obrigado
1: parabéns nós, pela iniciativa.
0: Obrigada.

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0: Sol de Minha Vida, Roberta Miranda. E é verdade, assim efetuamos este sorteio. Um sorteio da Escola de Santo Espírito e também com uma das turmas, o 3C da Escola do Aeroporto, num projeto conjunto, Mar de Memórias, onde estudam, as crianças estudam a caça à baleia em Santa Maria, a história, o presente, mas também o futuro, a preservação destes cetáceos. E querem culminar, no fim, com uma visita à Ilha do Pico a acontecer no próximo ano. Portanto, estão a fazer algumas atividades para angariarem fundos. A professora Carla Silva e a professora Sandra Viveiros estiveram aqui connosco.
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0: Estamos aqui com a chamateia. E vamos até junto da Dona Maria do Céu. Vamos para Vila Franca. Bom dia, Dona Maria do Céu.
1: Bom dia, Maricela. Bom dia a todos os vizinhos. Estamos a vir neste momento. Com bom dia, trabalho. Muita saudinha para todos. Eu gostei muito de ver a sua irmã, tua bela luz.
0: Tem, não tem? Eu sou suspeita.
1: Luz, muito bem, Santana, diz a verdade. E a minha Maricela está bem. Gosto muito de si, porque faz muito bom o seu trabalho. Tem muita paciência para tocar as nossas músicas. Que todos na fonte. As frases, certas pessoas estão na fossa.
0: Olha, mas cantar não sei. Não dou uma para a caixa.
1: Não, a gente toca de banho, a gente lembra-se de uma música, conta e está bem. Mas eu não sei, meninas, todos, né? Atrás da música que está de conta e conta bem. Olha, que manda beijos para si e para toda a sua família.
0: Obrigada, igualmente.
1: Para a família São Tomé Valente. Para tudo aqui outra vez. Para o Paulo Renato, para a sua mãe. Para todas as minhas amigas, todas elas mesmo. Para o São Antônio Escalera, para o Sr. Eduardo Pacheco, para a Mimê, o Cacá, a Ilana, a Sra. Joana da Ruida, a Sra. Adelina, que eu gosto muito daquele casal.
0: Eles estão de férias muito para o continente.
1: São pessoas boas, meu. A Ana das Fios, a Sra. Maestade do Agrião, a minha família é tudo filhos e netinhos, e o meu irmão Carlos está de Ventém, e a minha Sibarinha, estão bem, as melhores criadas. Contudo bom, a minha, eu queria saber, eu já sabia isso com os meus filhos, se pudesse ser, o conselho do meu pai.
0: Os conselhos do meu pai. Sim, senhora, vamos ainda tentar ouvir antes das 10, está bem?
1: Sim, senhora, olha, até amanhã, se quiser, tudo bom, menina, vão para as férias amanhã.
0: Não, amanhã ainda venho trabalhar, depois para a semana é que estou de férias.
1: Dá tanto de amanhã.
0: Dá tempo de nós nos despedirmos, são só duas semaninhas.
1: Até amanhã, se quiser, tudo bom,
0: beijinhos. Obrigado.

E nós vamos já ouvir daqui a pouco os conselhos do meu pai. Esta é a escolha musical da Dona Maria do Céu. Vamos até ao sinal horário das 10. Quero relembrar a todos que daqui a pouco nós vamos ter as notícias à hora certa. Está prometido que vamos atualizar a informação e na última hora vamos virar atenções para o serão de cantigas ao desafio. Acontece este fim de semana, este sábado, dia 18, no Café Pôr do Sol, em Santa Bárbara. É a quinta vez que este encontro, este serão, acontece. Vamos daqui a pouco receber em estúdio o Wilson e também o Sr. António Rezendes para falarmos desta iniciativa, para percebermos esta paixão pelas cantigas ao desafio e para deixar o convite, é claro. Vamos olhar para mais sugestões, a pensar no almoço. 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

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Vamos ouvir os conselhos do meu pai para fechar esta segunda hora. Até já.

0: São 10 horas.
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2: Este é então o momento certo para lhe dar as boas-vindas a este espaço informativo. Vamos conhecer alguns dos destaques noticiosos. Publicada a resolução sobre o Serviço Público de Transporte Aéreo Interilhas. Bolieiro apresenta esta sexta-feira aos partidos plano para o Hospital de Ponta Delgada. Uma resolução do Parlamento dos Açores que recomenda ao Governo Regional que desenvolva junto da República diligências para um modelo de financiamento estruturado das obrigações de Serviço Público de Transporte Aéreo Interilhas foi publicada esta quarta-feira em Diário da República. Segundo a publicação, a Assembleia Legislativa da Região Autónoma dos Açores recomenda ao Executivo de Coligação, PSD, CDS-PP-PPM, que desenvolva, junto do Governo da República, as diligências necessárias à criação de um modelo de financiamento estruturado das obrigações de serviço público, OSP, do transporte aéreo regular interilhas na Região Autónoma dos Açores. A recomendação sugere a avaliação financeira do atual modelo de financiamento das obrigações de serviço público do transporte aéreo regular interilhas, mediante a análise dos encargos assumidos pelo Estado e pela Região Autónoma dos Açores e da adequação da com participação prevista no Orçamento de Estado. Segundo avança a Agência Lusa, é proposta a abertura de um processo de negociação entre a República e o Governo Regional ao iniciar, no prazo de 90 dias, após a aprovação da presente resolução, com vista à definição de um modelo de financiamento mais estável e estruturado das obrigações de serviço público do transporte aéreo regular interilhas, incluindo o reforço da participação financeira do Estado no respectivo financiamento e a definição de um quadro de financiamento estruturado a partir de uma dotação orçamental específica com caráter estável e previsível. A Assembleia Legislativa da Região Autónoma dos Açores também sugere a promoção da utilização articulada de instrumentos financeiros da União Europeia, aplicáveis às regiões ultraperiféricas, designadamente o Fundo Europeu de Desenvolvimento Regional e o Fundo de Coesão para financiamento de investimentos elegíveis no setor do transporte aéreo interilhas. O Governo Regional deve ainda apresentar ao Parlamento açoriano um relatório anual sobre a execução do contrato de concessão das obrigações de serviço público do transporte aéreo regular interilhas, contendo a discriminação dos montantes suportados financeiramente pelo Estado e pela região, bem como a avaliação do impacto do sistema na mobilidade dos residentes e na coesão territorial do arquipélago. A resolução agora publicada em Diário da República foi aprovada por unanimidade pela Assembleia Legislativa a 16 de junho. Na apresentação do projeto de resolução, o parlamentar do Chega, Francisco Lima, explicou que a proposta pretende defender a autonomia, apontando que seja negociado com a República um novo acordo justo e equilibrado das obrigações de serviço público. A continuidade territorial portuguesa não pode excluir ilhas nem discriminar portugueses, por isso a proposta é necessária e urgente, justificou na altura. O Governo dos Açores vai apresentar esta sexta-feira o plano funcional do Hospital de Ponta Delgada aos partidos políticos com assento parlamentar, disse à Agência Lusa, José Manuel Bolieiro, que fará a apresentação deste documento. Bolieiro pretende também estender a apresentação ao Conselho de Ilha de São Miguel e às câmaras municipais da ilha, tendo destacado em todo o processo de elaboração do plano funcional do Hospital do Divino Espírito Santo em Ponta Delgada, um diálogo muito participativo, de base científica, clínica e com participação dos profissionais e administradores. Em 4 de maio de 2024, o Hospital do Divino Espírito Santo foi afetado por um incêndio que obrigou à transferência de todos os doentes para outras unidades de saúde da região, da Madeira e do continente, tendo sido construído um hospital modular junto ao edifício do H10 para assegurar a resposta dos cuidados de saúde. O líder do Executivo açoriano destacou o papel do H10 no Serviço Regional de Saúde, bem como o compromisso do Governo da República no financiamento, visando uma recuperação como se de um hospital novo se tratasse. O programa funcional cumpre o objetivo do 3R, por nós, pelo Conselho de Administração e Corpo Clínico definido, a reparação, o redimensionamento e a reorganização funcional do hospital, afirmou Bolieiro. O plano funcional do H10 já foi, entretanto, apresentado pelo Presidente do Governo dos Açores ao Hospital e Corpo Clínico, tendo Bolieiro referido que o documento vai estar também disponível para consulta pública. O documento serve de base para desenvolver o programa preliminar e todo o trabalho sequente para se tornar realidade uma vantagem para o Serviço Regional de Saúde, como é o H10. Em recente comunicado, o Executivo açoriano revelou que o programa funcional prevê um aumento de capacidade de internamento de 437 para 500 camas, com possibilidade de expansão futura até 641 camas. Está também prevista a ampliação do bloco operatório para 10 salas de cirurgia programada, o reforço do bloco de partos de 1 para 2 salas e o aumento da capacidade de consulta externa de 60 para 139 gabinetes. O programa funcional propõe ainda o reforço dos hospitais de dia, com destaque para a hemodiálise, que passará de 23 para 35 35 monitores, para a Oncologia, que aumentará de 12 para 16 postos, e para o Hospital de Dia Polivalente e de Especialidades, que crescerá de 51 para 56 postos. Segundo a informação avançada pelo Executivo à Agência Lusa, o documento prevê a requalificação do edifício existente e a construção de novos edifícios com ampliação de espaços para cumprir com as áreas e circuitos recomendados, por exemplo, na urgência e na unidade de ambulatório, e a criação de novos espaços, como uma unidade de cuidados intensivos pediátrica, uma sala híbrida no bloco operatório e uma unidade de cirurgia de ambulatório, incluindo o aumento de espaços críticos, como a urgência, a unidade de cuidados intensivos e a medicina hiperbárica, e a instalação de um equipamento PET, tomografia por emissão de positrões, para realizar um exame que nos últimos 3 anos obrigou a deslocação de 1.132 doentes. Alonso Miguel, secretário regional do Ambiente e Ação Climática, destacou os resultados alcançados pelos Açores na gestão de resíduos urbanos em 2025, sublinhando que os dados agora divulgados confirmam a consolidação de uma estratégia assente na economia circular e na valorização dos recursos. Segundo o relatório anual de resíduos urbanos de 2025, os Açores produziram 153.969 toneladas de resíduos urbanos, um aumento residual de 0,4% face ao ano anterior e mantendo a tendência de estabilização registada nos últimos anos. Alonso Miguel afirma que estes números demonstram a consolidação de um modelo de gestão mais eficiente e sustentável que privilegia a valorização em detrimento da eliminação e reduz a dependência dos aterros. Segundo apontou, em 2025, 82% dos resíduos urbanos foram encaminhados para operações de valorização, 28% para valorização material, 29% para valorização orgânica e 25% para valorização energética. A deposição em aterro voltou a diminuir, representando apenas 18% do total e muito abaixo da meta intermédia de 30% definida para 2025 no PEPGRA 20+. O governante destaca que este é um dos melhores indicadores do progresso alcançado, sublinhando o impacto da Central de Valorização Energética de São Miguel, que já contribuiu de forma decisiva para a redução da deposição em aterro, apesar de ainda não operar a sua capacidade máxima. Também na recolha seletiva de embalagens foram atingidos resultados históricos, diz o governante, sublinhando que em 2025 foram retomadas 21.480 toneladas, correspondendo a 88,9 kg por habitante, o valor mais elevado sempre na região e 9% acima do registado em 2024. A taxa de preparação para reutilização e reciclagem atingiu 49%, superando o valor de 2024 e posicionando os Açores

0: Portanto, estavas muito nervosa antes da competição começar, antes de tu fazeres a tua prova?
1: Sim, estava um bocadinho, é normal, mas pronto. Lá eles não me atrapalharam muito na altura, portanto, correu tudo bem.
0: Pronta para quando chegar a setembro voltar a trabalhar e a desenvolver mais coreografias e mais trabalho na ginástica aeróbica?
1: Sim, sem dúvida nenhuma. Agora é uma motivação para trabalhar ainda mais e dedicar-me ainda mais.
0: Margarida Brandão é treinadora de ginástica aeróbica no Clube Desportivo Escolar de Santa Maria. O sétimo lugar alcançado pela atleta Lara Beiros nesta competição demonstra o talento, o trabalho e a dedicação do que se faz em Santa Maria.
2: Sem dúvida, foi uma boa prestação que a Lara teve na Campeonato Nacional. Não era uma prova fácil, com muitos nervos à mistura, mas a presença dela, claro que o resultado que ela obteve é resultado de muita dedicação da parte dela e minha, muito trabalho durante, não digo só durante um ano, porque já estamos trabalhando nisso há muito tempo, mas preparei esta Comunidade Nacional com que trabalhamos muito. O resultado foi muito positivo, claro que sinto-me muito orgulhosa dessa prestação da Lara. A Lara ficou em sétimo lugar num número de tal de 22 atletas. Neste tipo de campeonatos é que nós nos apercebemos o nível que existe em Portugal e que, tendo em conta as condições que nós temos cá em Santa Maria para a prática da ginástica aeróbica, a Lara consegue fazer muito e acho que ela, com este resultado, ainda vai conseguir trabalhar mais. E para um ano, claro que vamos tentar voltar ao Campeonato Nacional e acho que ela está focada para conseguir ainda melhor, porque ela sabe o que é que fez de mal, não é? Em que é errou, o que é que podia ter feito um bocadinho melhor ou mais perfeito, e ela, como é muito focada e trabalhadora, acho que vamos pensar nisso e planear isso para o próximo ano.
0: Lara Beiros, atleta do Clube Desportivo Escolar de Santa Maria, a participar no Campeonato Nacional da 2ª Divisão de Ginástica Aeróbica e entre 22 atletas a conquistar o sétimo lugar. A finalizar este espaço informativo, a previsão meteorológica para o dia de hoje e para as ilhas de Santa Maria e São Miguel. Períodos de céu muito nublado com abertas, tornando-se encoberto para o final da tarde. Períodos de chuva para a noite. Vento fraco, 5 a 10 km/h, tornando-se monossoso, 10 a 20 km/h do quadrante sul. Mar encrespado, tornando-se de pequena vaga, ondas do quadrante leste até 1 metro, passando a sudoeste. Está assim concluído este espaço noticioso. Desejo-lhe um ótimo dia.
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4: Ora viva, bom dia, estamos então de regresso e daqui a pouco vamos falar do Serão de Cantigas ao Desafio. Vamos virar atenções para este encontro que acontece este sábado em Santa Bárbara. Mas antes disso, vamos para algumas informações de última hora. Relembrar que a informação vai voltar agora em antena ao sinal horário das 14. 20 graus é a temperatura a esta hora em Santa Maria. A umidade está a rondar os 75% e o sol, nem vê-lo, está nublado.
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0: tão bom que é ouvir estas desgarradas, estas cantorias ao desafio e que fazem parte da tradição destas nossas ilhas açorianas. E precisamente para falarmos desta tradição, temos em estúdio Wilson Sousa e António Rezendes. O Wilson é o organizador deste quinto serão de cantigas ao desafio que acontece já este sábado em Santa Maria. O senhor António Rezendes é um cantador de cantigas ao desafio, também filho desta terra, apaixonado pelas cantorias e pela sua freguesia de Santa Bárbara. Bom dia aos dois.
1: Bom dia. Bom dia, bom dia.
0: Bem-vindos, muito obrigado por terem aceito o convite e para falarmos das cantigas ao desafio, que são uma das paixões aqui do Sr. António, mas que eu sei tão bem que são uma das paixões do Wilson. Wilson, começou com uma brincadeira e já vai no quinto serão.
1: É verdade, bom dia aos ouvintes do Asas do Atlântico. De uma brincadeira foram-se desenvolvendo quatro edições, com esta é a quinta, e com a presença agora de um dos grandes responsáveis deste serão das cantigas do desafio, por isso a gente este ano vamos dizer que será um dois em um, será a cantoria e será a apresentação do livro do António Rezendes, que é um filho da nossa terra, é um cantador de excelência, onde eu reconheço e sempre reconheci para aquilo que ele sabe fazer, pela humildade que tem. E este ano será um ano completo, será um ano que vamos ter quatro cantadores, vamos ter a apresentação do livro e iremos ter algumas surpresas que irão aparecer durante o dia.
0: Claro que sim. Wilson não canta ao desafio, mas desde pequeno, desde tenra idade, tiveste contacto com as cantigas ao desafio, ali na freguesia de Santa Bárbara, no café da tua mãe.
1: É verdade. É uma paixão que tenho, gosto imenso de acompanhar as cantorias, desloco-me sempre onde elas estejam, vou lá porque aprecio, não sou cantador, não tenho esse talento, mas aprecio muito, e foram-se desenvolvendo ali no café, a gente, quando tínhamos oportunidade, uma brincadeira, um acordeão, ou que houvesse uma viola, ou que aparecesse ali alguém com vontade de brincar, brincávamos. E desenvolver-se, é uma freguesia que tem também bastante vontade de continuar a ouvir, porque é um meio rural em que as pessoas gostam, e já se percebe isso pela quinta edição, se não gostasse não fazíamos. E eu continuo a dizer que eu, enquanto puder, vou fazendo, tendo também apoio e disponibilidade da freguesia, há de se continuar, sim.
0: Senhor António, já chegou à sua ilha de Santa Maria. Foi boa a viagem?
2: Bom dia a todos os ouvintes. Sim, foi. Graças a Deus, foi mesmo espetacular. Foi uma das melhores viagens que eu fiz dos Estados Unidos até aqui.
0: É bom pousar e pisar a terra mariense?
2: Ah, sim. Chegar a São Miguel já é uma coisa diferente, porque, de certa forma, já estamos um bocadinho perto do nosso berço. Mas chegar aqui ao aeroporto de Santa Maria, não há palavras.
0: E certamente que já foi à freguesia de Santa Bárbara, à freguesia que o viu nascer, que o viu também crescer. Com quantos anos é que emigrou para os Estados Unidos?
2: Eu emigrei com 15 anos e uma semana depois fiz 16.
0: Portanto, já era crescido.
2: Sim, fez agora no dia 28 de maio, 37 anos. Deixei Santa Maria.
0: E as memórias de Santa Maria são tão boas, que deram origem a um livro, nós já vamos falar dele. Primeiro vamos falar deste seu amor, posso-lhe chamar assim, pelas cantigas ao desafio?
2: Sim, é claro, isso foi uma longa caminhada. Posso dizer que eu iniciei esta pequena carreira de cantigas ao desafio por acaso. Não era uma coisa que eu gostasse, como espectador sempre adorei. Desde que me lembro sempre gostei de ouvir cantigas ao desafio, desgarradas, mas nunca achei que tivesse qualquer inclinação para isso. Mas a gente, quando se rodeia por certas pessoas principalmente que nos deixam um marco nas nossas vidas, é caso para dizer que tudo é possível. E olha, já são 34 anos, eu acho. Faz-se o que se pode, mas claro, a certa altura, o carinho das pessoas, a responsabilidade que temos de ter cada vez que seguimos ao palco, e de certa forma, que eu acho que é a parte mais importante, é a parte cultural, porque também faz parte da nossa cultura, e quando a gente dá o nosso melhor, independentemente com mais ou menos talento. A certa altura tens que ter a responsabilidade de tentar manter a nossa cultura, que é aquilo hoje em dia que me preocupa mais, porque cantar, as cantigas levam-nos ao vento, de dias que dá certo, dias que não dá, porque quando não estás inspirado não dá. Mas eu acho que pelo menos o mínimo que eu posso fazer é tentar manter viva esta cultura das cantigas ao desafio.
0: Quem é a sua inspiração nos cantadores ao desafio? Há alguém que seja a sua verdadeira inspiração?
2: Sim, eu acho que teve duas pessoas muito influentes na minha carreira, se é que eu posso chamar carreira, porque não faço vida disto. Primeiro foi o meu saudoso compadre Gilberto Sousa, filho desta terra, que eu gosto sempre de dizer, ele durante anos, principalmente de 87 até 93, foi ele praticamente que honrou sempre o nome da Ilha de Santa Maria. Depois ele, através de brincadeiras que nós fazíamos, ele na altura era presidente de um clube lá, que já não existe, infelizmente, e ele achou, viu em mim, algum potencial para isso. Passámos longas noites com brincadeiras, e até com uma altura ele levou-me ao palco, contra a minha vontade, foi mesmo literalmente obrigado a cantar, que eu não queria ir. Depois, eu não sei se os outros cantadores terão a mesma opinião, a minha é que é muito difícil, a primeira vez que se vai ao palco, chega a dizer, é terrível, porque os nervos, tudo trabalha contra si, pois não te consegues inspirar. Para mim, quando eu desci ao palco, fiz uma promessa que não voltava, não voltaria a subir. E o nosso amigo Gilberto, que Deus o tenha, tens que continuar, disso não, para mim foi meia hora que eu subi, foi a meia hora mais difícil que eu tive na minha vida, não vou voltar a cantar. Ele por em si entrou em contacto com um senhor de São Miguel, o nome dele é Zé Palácio, um poeta, e ele próprio já publicou vários livros. Eu posso dizer que na área que eu vivo em Boston é o embaixador das cantigas ao desafio, aliás já levo uma carreira quase 60 anos, e ele é que teve uma reunião comigo e disse, não, eu vou-te abrir o caminho neste mundo das cantigas ao desafio, eu vou fazer tudo por ti, tu tens potencial, até na altura não gosto de usar isso, mas disse, tu és um diamante que precisa ser polido. Não sei, eu próprio até hoje nunca vi isso em mim, mas isso eram as palavras dele. Olha, e certo é que não sei se, claro, eu, como eu digo, cantigas são cantigas, mas o homem abriu-me caminhos, abriu-me um mundo que eu desconhecia, e ele é o grande obreiro do meu livro. Portanto, essas duas pessoas foi sem dúvida as pessoas que me deram mais influência na minha carreira.
0: Há bocadinho, Wilson, ao referir-te aqui ao Sr. António, dizias que ele era muito humilde. E o é, estamos a perceber isso mesmo pelas tuas palavras, de que acha que não é bom contador, ou que se calhar não merece todo este reconhecimento, mas no fundo ele merece, porque por aquilo que já ouvi, todas as pessoas querem efetivamente ouvir o Sr. António Rezendes. Ele tem qualquer coisa de diferente.
1: Sem dúvida. Eu já referi isto numa entrevista anterior aqui no Asas. E o António tem qualquer coisa diferente. O António marca-se pela sua humildade, não há dúvida. Era um cantador, filho da nossa freguesia, que fazia uma imensa confusão o tempo que estava a demorar a chegar a Santa Maria para cantar. Porque vinham vários cantadores cá, mas era aquele cantador que toda a gente falava bem, mas nunca tinha chegado. A gente chegou ao ponto de na altura ainda falava-se nos DVDs e nas cassetes de vídeo, e chegavam a chegar a Santa Maria, e até passava lá no café aos domingos, mas o António não chegava. E era uma confusão como fazia um cantador deste nível não chegar a Santa Maria. Chegou aqui há uns anos atrás, que não vão há muitos, que fez a sua primeira cantoria na nossa freguesia. E eu acho que para qualquer mariense, e sobretudo para qualquer habitante de Santa Bárbara, nascido ou natural de Santa Bárbara, tem que ter um orgulho do cantador que está aqui, porque a gente percebe que a ilha teve vários cantadores, a ilha da Freguesia de Santo Espírito, uma pessoa que era muito falada, o Sr. Carvalho, temos o Germano, que é cantador, e Santa Bárbara tem o seu cantador de excelência, que é o António, em que eu reconheço-o muito para aquilo que ele faz, e desculpem o termo que vou utilizar, mas vamos ter que ser mesmo bairristas com isso, porque se não formos bairristas com isso, a própria pessoa também se desmotiva, e isto ajuda a motivar, embora somos uma freguesia pequena, Mas falo por mim, e eu acho que posso falar em pronome das pessoas de Santa Bárbara, é que é um orgulho enorme termos um cantador do nível que é o António, e além disso termos, eu considero que ele não gosta nada que eu diga, um poeta, e está à vista com aquilo que ele apresentou no livro que tem. E eu fico bastante contente, e acho que todas as pessoas também devem ficar.
0: Claro que sim, e o que começa com uma brincadeira é agora algo que merece continuidade. Sentes este peso da responsabilidade de teres começado com algo que agora tem mesmo de ser continuado?
1: Sim, o mundo das cantigas do desafio, isto é preciso gostar. A nossa ilha não agarra esta tradição, se calhar como a Ilha da Terceira ou mesmo a Ilha de São Miguel, porque eles têm vários cantadores, eles têm várias festas, todos os fins de semana há cantorias. Nós aqui estamos mais limitados pelas festas das freguesias, que somos poucas, fazemos isto 4 a 5 vezes por ano, daí que também os cantadores locais não consigam ter a mesma rodagem, porque não temos tanta oportunidade de cantar. Mas isto levou-me vai-me levando aqui a ter que ir fazendo isto com alguma qualidade, porque quem gosta, Santa Maria tem muitas pessoas que gostam, e isto irá-se ver no sábado. A Santa Maria tem muita gente que gosta e que aprecia. Quando se inicia a cantaria O Desafio, o António está aqui, já foi lá várias vezes neste serão, e sabe que no momento da cantoria O Desafio é um momento de concentração. As pessoas dão lugar ao silêncio, e quem gosta aprecia aquilo do início ao fim.
0: As pessoas respeitam mesmo.
1: Há um respeito mesmo. E é isso que queremos prevalecer. Aqui é um espaço pequeno, aquilo é feito ali ao lado do café, com um espaço pequeno, acolhedor. Desde já convidamos a todas as pessoas para estarem presentes, porque sem as pessoas não irá continuar, mas que julgo que é feito com carinho, é feito de forma a que os cantadores se sintam bem, as pessoas se sintam bem, e sim, levo o peso de fazer isto com alguma qualidade e manter a tradição.
0: Senhor António, cantar na sua ilha, porque o senhor, estando nos Estados Unidos, também costuma cantar lá junto das comunidades portuguesas, junto da nossa diáspora, mas cantar na sua ilha, e principalmente na sua freguesia, deve ser diferente, deve ser especial.
2: Sim, acho que mais do que especial. Tem sempre um sabor diferente. É claro, ao longo dos anos a gente vai cantando em vários lugares, alguns que já tinha cantado antes, outros pela primeira vez, mas cantar em Santa Bárbara, cantar na Ilha de Santa Maria é sempre especial, mas cantar na freguesia de onde eu vivi, sem dúvida, acho que nem sequer há palavras para descrever, porque é sempre um gosto enorme.
0: E porquê é que levou tanto tempo? O Wilson esteve à sua espera durante tanto tempo, porque é que levou todos estes anos até vir novamente cantar a Santa Maria?
2: Bem, eu a primeira vez que vim aqui cantar a Santa Maria foi em 2016. Depois, a partir daí...
0: Já lá vão 10 anos.
2: Sim. A partir daí tenho vindo várias vezes, aliás, desde que o Wilson começou com isso também. Eu acho que falhei só um ano, talvez dois. Tem vindo mais vezes, mas antes, se calhar, talvez não era tão conhecido aqui na área, não sei, isso aí não compete a mim nem sequer responder, porque eu até 2016, e também não vou mentir, eu tinha sempre, era um sonho vir cantar a Santa Maria. Naquela altura, era claro, se fosse para cantar em Santa Bárbara, o que acabou por acontecer, seria juntar o útil ao agradável. Mas também não vou mentir, antes de 2016... eu estava sempre à espera de um convite para vir cantar a Santa Maria. Se calhar não devia me expor isto aqui, mas era um sonho que eu tinha. E olha, e por obra da Providência acabou por ser mesmo em Santa Maria. Antes disso, não sei, se calhar também não era assim muito conhecido. Eu também, se calhar, não gosto de divulgar aquilo que pouco faço. Talvez não me goste de expor com certos cantadores, porque, como eu disse, eu não faço vida disto, adoro. Já me sinto um pouco cansado, porque a idade também vai passando, depois para viajar, porque as cantorias que são feitas lá na área que eu vivo, as mais perto são mais ou menos uma hora e meia de viagem de carro. Depois para o Canadá, para a Califórnia ainda não tenho sido muito, mas para o Canadá. Uhum. E com os anos também já vai, o corpo também já vai pesando. Continuo a adorar, até porque, para ser sincero, adoro mais ouvir cantar ao desafio do que próprio cantar. Mas, olha, o que eu posso dizer é que, desde, como a senhora disse, já são 10 anos, o resto, olha, porque também não interessa. Como eu disse, talvez não me conheciam, de qualquer das formas, o que interessa é agora, o passado é passado por alguma razão, por isso.
0: Qual é que é o segredo das cantigas ao desafio? É ter bom ouvido, estar atento àquilo que o outro está a dizer? É ter inspiração? Qual é que é o verdadeiro segredo?
2: É tudo isso um pouco, é claro. A primeira coisa tem que ser inspiração. A pessoa, se não tiver inspirado, há os grandes, aqueles que eu chamo as grandes vedetas, que já levam muito ano de carreira, alguns ainda mesmo uma noite que não estejam inspirados conseguem cantar aquilo que eu chamo de cantar por instinto, porque já cantaram tanto
0: que é só abrir a boca e sai
2: praticamente. Quem está começando, é claro, primeiro a gente temos que ser sinceros, tens que nascer com aquele dom, porque se não nasces com aquele dom para cantar ao improviso, pode ser um música clássica, sim, aprender a tocar instrumentos, qualquer um, sim, sim. Cantigas ao desafio, tens que nascer com aquele dom. É claro, há muita gente que nasce com o dom, que não gosta de evoluir aquilo. Tem aqui um meu colega do lado que é a prova disso, porque ele nasceu com o dom. É claro, nunca, de certa forma, nunca achou que deveria continuar com aquilo. Eu sempre pedi e ligo aqui, já lhe disse isso em privado e continuo a dizer até à hora da minha morte que ele tem o dom para cantar. Nunca se expôs àquilo, portanto, e ele é que sabe, não é? Mas tem o dom para isso. E é claro, tendo o dom, depois com o tempo, também não é subir ao palco, colocar um fato e uma gravata, que depois já sais e já és um profissional a cantar o desafio. Nada disso é. Tu tens que ter tempo, tens que ser humilde. Para mim, eu acho que a humildade no palco é o maior trunfo que tu podes levar, principalmente quando não tens experiência. Porque a morte do artista muitas vezes é vais cantar ao lado de um veterano que está de onde as mãos, a gente até diz, que te leva às costas. E depois o povo às vezes reage, porque se é uma pessoa nova, porque eu também já eu comecei com 19 anos, era a estrela, sem saber o que estava a fazer, mas só do fato de ter 19 anos cantado ao lado de uma pessoa, alguns com a idade que eu tenho hoje, 53, uns mais novos, o povo batia palmas, porque era uma estrela que estava nascendo.
0: Uhum.
2: E graças a Deus, isso eu agradeço a Deus e a meu pai que me educou de certa forma, embora fosse uma pessoa analfabeta, para ter sempre os pés seguros no chão. Porque eu já vi, infelizmente, jovens que começam, as pessoas começam a dar muito apoio. Epá, já, tu já és um poeta. Aquilo sobe à cabeça e à morte do artista. Eu chego a dizer, aquilo é caso para dizer, a pessoa morre antes de nascer. Tens que dar tempo ao tempo, tens que ter dom. E tens que ter também quem te ajude, porque sozinho é uma estrada muito longa, tem muitos obstáculos pelo caminho. É claro, se juntas isso tudo, sim.
0: E o que é que faz falta aqui em Santa Maria para que esta malta mais jovem também se mobilize, para que aprenda a cantar o desafio? Porque é preciso aprender, nascer-se com o dom, mas também ter experiência e ir desenvolvendo isto. O que é que acha que faz falta?
2: Olha, na minha opinião, eu acho, e eu já tive essa conversa com o Wilson várias vezes, eu sei que existem vários jovens aqui bem talentosos, eu conheço alguns. A minha modesta opinião, eu tenho muito orgulho de ser mariense, isso, e vou ter até o último dia de minha vida. A nossa ilha acho que ainda está um bocadinho isolada quando se fala de cantar ao desafio. Isso é a minha opinião e eu não quero deixar aqui críticas, é aquilo que eu penso.
0: Uhum.
2: Eu acho que o que se podia fazer com o pouco que temos, por exemplo, tem a festa de Santa Bárbara, tem a festa das freguesias todas. Querem ter cantigas ao desafio? Sim, senhor. Eu acho até que fica muito bonito escolher um dia, ou a sexta ou o sábado, mas em vez de trazerem quatro cantadores das outras ilhas, traziam dois cantadores, e felizmente nos Açores existem muitos grandes cabeças finas, que chamavam dois e diziam assim: olha, vais cantar ou em Santa Bárbara, em São Pedro, lugar que fosse. A gente tem aqui dois jovens que a gente quer que eles comecem nisso. Então, avisavam as pessoas. Os cantadores em si, porque eu sei que eles fazem isso, faziam isso com amor e carinho. Já vinham a Santa Maria sabendo que iam ter alguém que estava a dar os primeiros passos. Iam ajudar. Falava-se com os jovens também aqui, que é a parte que era muito importante, dizer, olha, vá com calma, vais cantar com fulano, mas vá com calma. Eu acho que assim, se todas as freguesias se fizessem isso, dizer assim, olha, punha-se uma regra. Pelo menos dois jovens daí vão cantar. Eu acho que assim que se fazia alguma coisa. Porque senão, os jovens nunca vão ter oportunidades. Aqui as festas, como a Wilson citou há pouco, já são poucas. E depois claro, não dá oportunidade.
0: Wilson, fica também aqui esta dicasinha para os próximos encontros, ter também aqui alguns jovens da Ilha de Santa Maria, mas de facto eles são muito difíceis de encontrar, não é? Porque não temos Sim. jovens da tua idade e mais novos do que tu que sigam estas cantorias ao desafio.
1: Sem dúvida, estamos reduzidos nisso. Há um ou dois que conheço e que também receberam o convite para estarem presentes. Juro que vamos ter, daí que, quando falo na surpresa.
0: Ai, valha-me Deus, Senhor António, que a gente já está estragando as surpresas todas.
1: Daí que falo na surpresa de poder aparecer alguém mais jovem para cantar. Mas também eu concordo muito com aquilo que o António disse. Acho que deveria ser já há uns anos atrás criada essa regra por quem gera pelas comissões e por quem gera estas festas, que deveria, entre aspas, ser obrigatório levar os cantadores locais. Eu recordo-me que há poucos anos atrás havia dois cantadores que estavam presentes na nossa ilha, que chegaram a cantar em cima do palco e com o passar do tempo achavam que o que vem de fora é que é bom e foram deixando para trás esses cantadores, que hoje não vão para o palco, estamos sem eles. Hoje, este serão das cantigas o desafio para colocar o elenco, para termos uma pessoa nascida de Santa Maria, para podermos dizer um mariense, é o António, que está aqui, que vem dos Estados Unidos. Porque localmente há talentos aqui que cantaram em cima do palco e estão cá e que não querem ir, porque também foram perdendo as oportunidades. Esta ideia que o António acabou de lançar e partilho deveria ser sempre recomendado, que fosse sempre cantado, que em cima do palco subisse os locais. Mas também depois também temos aqui um problema nesta ilha, por sermos pequenos, que é a Ilha da Terceira. Eu costumo dizer, a Ilha da Terceira, em todas as casas há um instrumento, em todos os locais ouve-se uma viola. Sim. Aqui, para podermos evoluir ou para podermos dar a continuidade desta tradição, é preciso uma viola, é preciso um violão.
0: É preciso os tocadores.
1: É preciso irmos a uma festa e está lá, uma viola, e canta-se e brinca-se ali, e depois as oportunidades acima do palco iriam aparecer. O problema é que nisso também estamos reduzidos. Já houve aqui alguma divulgação da Viola da Terra, já houve aqui há pessoas que se esforçaram bastante por isso, e que posso dizer os nomes deles, o próprio Pedro, que vai ser o nosso tocador, o Pedro e o Lino. O João Fontes, o Ernesto Bica, são pessoas que fazem um esforço enorme para esta cultura e estes instrumentos, que não se percam. Ainda hoje temos aqui duas pessoas que tocam já em alto nível, o Alexandre Fontes e o Rui, que têm dado vários concertos e vão dar até em Santa Bárbara na festa do Sagrado Coração de Jesus no primeiro fim de semana de agosto. Isto é importante, é importante que haja tocadores, que haja também a forma de que puxe os cantadores, porque se não houver tocadores também não puxa os cantadores. Daí que, juntando estas duas coisas, os cantadores locais

0: em cima do palco e não levarem e não irem com aquele peso de responsabilidade de ser um cantador do mais alto nível. Por isso é que isto se faz, este serão. A ideia disto é arrastar mais alguém num espaço pequeno, que não seja um palco de uma festa ainda, mas que haja alguém que goste e que venha lá e que cante, que é isto que se convida. Continuamos aqui a dizer que, além destes quatro cantadores que vêm para assegurar aqui o serão, todos aqueles que gostam, que a gente sabe que existem aqueles que gostam, que vêm, porque vamos dar lá a oportunidade para brincar e para também estarem um bocadinho e cantar.
1: É isso mesmo, nós daqui a pouco já nos vamos debruçar sobre este programa. Um programa que também vai contar com a apresentação do seu livro, Sr. António, Pedaços da Minha Memória. Eu acho que o nome diz tudo, é indiscutível. Que memórias são estas que guarda e que agora pôs em livro?
2: Ah, são muitas. Foram 15 anos de memórias. Foi os 15 anos que eu vivi nesta ilha. Eu acho que eu tive 18 anos que não vim cá. E quando a gente vive nessa ilha, não damos o valor a ela. E eu vou tentar explicar porquê. Porque eu também nasci aqui, também vivi aqui 15 anos. Está bem que foi noutra altura, outros tempos. Mas eu acho que as pessoas que vivem aqui olham a ilha de dentro para fora. Nós imigrantes, que já temos muito tempo, e outros ainda mais do que eu, mas eu já estou há 37. Quando a gente vem aqui e vê com outros olhos, ou seja, a gente vê de fora para dentro. E no meu caso, cada vez que venho aqui, é claro, todos os anos se perde aqueles velhinhos, amigos, outros que vão emigrando também, mas eu, todas as vezes que venho aqui a Santa Maria, consigo voltar no passado. Consigo voltar quando era adolescente, na altura que deixei Santa Maria. E o livro em si, pois, é baseado nisso, é baseado em coisas que vivi, coisas que gosto e acredito.
1: A capa do livro, se é que me permite partilhar, tem uma fotografia do Sr. António em pequenino. Quantos aninhos é que tinha aqui?
2: Tinha 5 anos.
1: Era bem pequenino?
2: Sim.
1: Mas eu acho que, Wilson, vamos buscar a mesma carinha, não é? O mesmo olhar.
0: O António quando era pequeno, ele tinha um. Ele foi dado uma alcunha em Santa Bárbara. Não sei se ele quer partilhar.
2: Posso, não há problema.
0: E se as pessoas olharem para a capa. Está lá garantida essa alcunha, se ele quiser.
2: Podes, tu podes.
0: Já que foi o teu falecido avô. O meu falecido avô é que ele deu. Na altura havia uma lata de atum, não é? que tinha um boneco que chamava o Risonho. E então o meu avô, que foi o pioneiro da área do café, apelidou em criança de ser o António ser o Risonho, e realmente, além de ser parecido, está sempre a sorrir. Isto é.
1: Viver na Ilha de Santa Maria, de facto, aquela infância fazia-nos rir, não é? E agora poder colocar todas estas memórias em livro, eu sei que não vamos ter tempo de nos alargar muito sobre ele, mas de todas as memórias que tem neste livro, qual é aquela, se conseguisse eleger uma como a mais.
2: Seria difícil.
1: É como pedir a um pai para escolher um filho, não é?
2: É exatamente isso. Porque, pondo a poesia à parte, porque isso aí eu deixo a cargo do leitor e não me compete a mim, nem o faria. Tudo o que está aí, a única coisa que eu posso dizer, e eu não sou, quero deixar bem claro, nunca fui, nunca serei uma pessoa orgulhosa. O único orgulho que eu tenho em mim e que carrego enquanto viver é o orgulho de ter nascido em Santa Maria. O resto, nada disso, passa-me ao lado. Claro, o orgulho que eu tenho ali é que isso, baseado nas minhas posses, é o próprio título, como a senhora disse, é pedaço da minha memória. Tudo o que está aí é claro. Cada história é uma história. Há algumas que o leitor vai, se calhar, gostar mais do que outras, que é mesmo assim. Algumas foi mais difíceis para mim, que eu me inspirei mais do que outras. Mas, no fim e ao cabo, eu acho que seria mesmo difícil escolher uma.
1: O livro será apresentado, Wilson, às 18h, mas a festa vai começar muito antes, a partir do meio-dia.
0: É verdade, vamos ter, a partir do meio-dia, vamos ter já o porco no espeto preparado para sair. Quem quiser passar e estar por lá, a partir do meio-dia já estará pronto. Vamos ter as melaçadas também por volta dessa hora. Então, às 18h, iremos iniciar a apresentação do livro. Convidamos todas as pessoas para estarem presentes, pedimos mesmo que se mobilizem, que as pessoas estejam presentes, porque estamos a falar de um mariense que se dedicou muito a isto, retirou muito o seu tempo, dedicou-se bastante, veio dos Estados Unidos de propósito para estar cá connosco, não foi só para isso, mas está bem. E então às 20h, após a apresentação do livro, teremos lá

0: momento de intervalo e depois iremos iniciar às 20 a cumprir o desafio com as velhas e finalizar com a desgarrada.
1: Muito bem, portanto vamos ter cantigas ao desafio, velhas, desgarradas. Senhor António, qual é que é a principal diferença entre estes três tipos de cantoria? Velhas, desgarrada, desafio. Para já, qual é que é o mais difícil?
2: Para mim, eu acho que as velhas, porque é aquela cestilha que encostada, no meu caso, é mais difícil. Eu consigo fazer aquilo escrita, no facto que tenho mais tempo, posso apagar quantas vezes for preciso. Não vou mentir, adoro ouvir. Nunca tive o talento de fazer aquilo, acho que não conseguiria, porque ali é mesmo. É um dom também muito peculiar para quem faz aquilo. Para mim é o mais difícil, as velhas. Ora, desgarrada é só um bocadinho mais depressa do que o cantar normal, mas não deixa de ser a tradicional rima AB. Agora eu acho que a mais difícil será mesmo as velhas.
1: Gosta de um bom desafio, então?
2: Gosto. Hoje em dia, se calhar, o meu tipo de desafio, se calhar, será, acho mesmo que não vai ao encontro do que as pessoas gostam hoje em dia. É claro, e eu tenho que respeitar isso, porque todos nós temos a nossa opinião e temos direito a ela. Eu, para mim, aquela frase antiga que os cantadores dizem, o que me enche as medidas, é dois cantadores cantaram um desafio sério, independentemente de que seja o assunto, que eles comecem e acabem sempre no mesmo assunto, o que não é fácil, pelo menos para mim. É claro, eu sei que isso hoje em dia passa muito ao lado, porque o povo gosta mais daquelas coisas picantes, até muitos dizem, porque a gente gosta de rir. Tudo bem, eu não venho para aqui criticar isso, que eu acho que todas as pessoas, e volto a repetir, gostam do que gostam, têm o seu direito. Às vezes, eu só acho o seguinte, e peço desculpa se ofender alguém, eu acho que a pessoa que me diz, que a gente só gosta de rir, se calhar a pessoa não tem a capacidade de analisar o que é cantigas ao improviso. Tem lugar para tudo, mas é que cantar é um dom. Saber analisar uma cantiga também é.
1: Há lugar para tudo. Ô Wilson, vamos então dizer o nome dos cantadores convidados para participarem nesta cantoria ao desafio, que vai ter início por volta das 20 horas.
0: Sim, os cantadores, o nosso cantador local, que é o António Rezendes, o José Eliseu, que vem da Ilha da Terceira, o Fábio Urique, que também vem da Ilha da Terceira, e o Bruno Oliveira, que vem da Ilha de São Jorge.
1: E que, quando lhes lançaste o convite, aceitaram de imediato?
0: Sim. Logo, e sabendo eles que iríamos ter o António presente, são pessoas do conhecimento do António, até amigos do António mesmo, e que logo de imediato garantiram estar presentes. E também iremos ter, se tudo correr bem, as tais surpresas.
1: Claro, vamos esperar por estas surpresas. Vão ser acompanhados pelos tocadores?
0: O Pedro e o Lino. Serão os tocadores que já fazem isto desde o início e que vão estar presentes. Também confirmaram-se logo de imediato. E querendo também reforçar aqui o que o António disse há pouco em relação às cantorias. É verdade, as pessoas gostam bastante de rir, e é importante, né? E temos que dizer uma coisa: o António foi um cantador que adaptou-se, ou foi-se adaptando à cantoria, porque a cantoria há muitos anos atrás era o que ele acabou de dizer. A cantoria há muitos anos atrás, o rir não era na cantoria, o rir seria numa desgarrada ou nas velhas. A cantoria era feita ali de forma séria, em buscar um assunto, desenvolvia-se assuntos ligados à religião, ligados à cultura. E com o passar do tempo foram aparecendo novos cantadores. A Ilha da Terceira promove, tem vários cantadores jovens, em que, como talvez o conhecimento tanto ligado à religião e ligado à cultura não fosse tanto, e foram adaptando isto à parte do rir e brincar, que é importante. E não vamos aqui dizer que não vai ser isso que vai acontecer. Será isso que irá acontecer na cantoria. O próprio António também, se acompanharmos as cantorias dele, adaptou-se a este modelo. Mas nunca podemos esquecer isto que ele disse, e disse isto há pouco, é que o cantar o desafio, não há uma caneta, ou não há um lápis e uma borracha. Um lápis e uma borracha, a gente enganou-se, apaga, escreve de novo. Ali não, ali está dito. E isto é o peso da responsabilidade de quem sobe um palco. É que quando chegar ali, vai improvisar, vai fazer a sua quadra, e que Está dito, está dito. Não há possibilidade de ficar atrás.
1: Senhor António, está dito, está dito. Já alguma vez disse alguma coisa que depois se arrependeu?
2: Há muitas vezes. Aliás, há muitas coisas ao longo da minha carreira, claro. Às vezes, primeiro, como disseram os nervos. Hoje em dia não, porque a mim, no meu caso, levou mais ou menos 10 anos de estar à vontade em cima do palco. Tudo vem com o tempo. Cada vez, ainda hoje em dia, que eu subo ao palco, os primeiros 5, talvez 7 minutos, tem sempre aquele um formigueirozinho até me fazer ao palco. É claro que a maioria dos cantadores, inclusive aqui os grandes cantadores que existem aqui nos Açores, eu tenho cantado com eles nos Estados Unidos, portanto estou sempre à vontade, sei com quem canto, mas mesmo assim, para mim, isto acho que se calhar sou eu, mas os primeiros 10 minutos dá-me sempre aquele. Mas, pois, claro, já também já levo uns anos nisso, mas há sempre aquela coisa, uma noite que não estás inspirado. Ou às vezes estás a pensar na quadra toda que vais dizer, dizes a primeira parte, esqueces, quando vais dizer a segunda, já nem tem nada a ver com aquilo, não rima, nem tem nada, que às vezes as pessoas dizem, pá, como é que é aquela. Isso tudo acontece. Falhar quadras, é claro, eu tento, e todos os cantadores desafio tentam não evitar, não é? Mas existe sempre. Porque, ao fim e ao cabo, o cérebro não é um computador. A gente tenta, inspirar-se, claro, há noites que são melhores que outras, mas há sempre uma cantoria que se falha uma cantiga, ou que se falha um assunto. Isso é natural, acho eu.
1: Wilson, o palco é mesmo o Café Pôr do Sol, em Santa Bárbara. Não sei se queres deixar aqui algum agradecimento.
0: Sim. Quero agradecer em primeiro lugar ao António por ter vindo cá e por ter concordado em juntarmos à apresentação do livro neste serão. Ele poderia ter feito noutro lugar qualquer, mas como é natural de Santa Bárbara, como tem este carinho que ele até tem exposto publicamente, pedi para que a gente fizesse o tal 2 em 1 e juntávamos no serão das cantigas, em que eu fico bastante orgulhoso.
1: Sentes,
0: por isso.
1: Sentes que veio enriquecer.
0: Veio enriquecer o serão. O primeiro agradecimento é para o António. Agradeço o José Eliseu, o Bruno e o Fábio Urique, que disponibilizaram-se de imediato para estar connosco nessa noite. Quero agradecer também e bastante aos nossos colaboradores, porque é um esforço bastante grande, porque continuamos o dia a dia a trabalhar e ao mesmo tempo também temos que preparar a logística deste serão. Tenho que agradecer aos colaboradores, à família. Quero agradecer também à Câmara Municipal e os seus trabalhadores que estão sendo incansáveis. Disponibilizaram o palco, disponibilizaram a barraca para as malaçadas, estão sempre disponíveis. À Junta de Freguesia de Santa Bárbara também tem dado o seu apoio em tudo o que pode. Ainda há pouco falei com o Presidente de Ligume, que fosse preciso, estavam disponíveis. À Casa de Povo de São Pedro, que também disponibilizou alguns colaboradores para nos ajudarem durante o serão, para podermos fazer a parte do serviço das vendas. Quero agradecer também ao Asas por a divulgação que tem feito, às senhoras que vão estar lá nas malaçadas e também aos tocadores, que são pessoas que estão sempre disponíveis e estão sempre ao nosso lado.
1: E esperamos sinceramente que seja uma noite de tradições, de convívio, com muita gente, com muita animação.
0: Sem dúvida, sem dúvida.
1: Senhor António, nós ficávamos aqui o resto da manhã a conversar sobre as cantigas ao desafio e sobre esta tradição, mas o nosso tempo, de facto, já está muito reduzido e já estamos pertinho das 11 da manhã. Já que eu disse que é com muito orgulho que venha à sua ilha de Santa Maria novamente participar nestes serões de cantigas ao desafio, porque a própria vida é ela por si só já um desafio, não é? E depois poder também subir para cima de um palco e encarar também estes desafios das cantigas ao desafio, é só mais uma que vem para juntar.
2: Sim, é mais uma etapa. E eu também, se me permitisse, eu queria também agradecer ao Wilson, primeiro de tudo, porque não só pelo carinho que tem por mim, se calhar até nem merece, mas ele também tem divulgado ao longo dos anos, através destas cantorias que tem feito. Não vou falar muito de outras pessoas, porque eu nem sequer estou por trás disso, não sei quem é que está por trás, porque há cada das maneiras. Um abraço a todos. Queria também agradecer a si e a toda a equipa do Asas, que tem sido incansável comigo. E se pudesse dizer para apareçam no sábado, se não for para comprar o livro, não faz mal, que venham para ouvir as cantigas ao desafio. E queria deixar aqui muito claro às pessoas que tiverem interessadas em comprar o livro, que saibam que aquilo não é um trabalho académico. Aliás, nem poderia ser, porque não tem formação nenhuma. É apenas um livro muito simples. E a ideia foi de certa forma, passar para o papel o amor e o carinho que tem para esta ilha. É simplesmente isso, portanto, já dou aqui um aviso que não é um trabalho académico.
1: Foi feito com toda a alma e com todo o coração, não é?
2: Sim, sem dúvida.
1: Isso por si só já merece todo o valor do mundo.
2: Muito obrigado.
1: Wilson, Sr. António, muito, muito obrigado. Não se esqueçam que vai haver também malassadas ao longo da noite para você ir adoçando a boca no meio de uma ou outra cantoria, se calhar mais picante, não sei. Mas vai ser sem dúvida uma noite muito interessante. É dia 18 de julho. Ali no Café Pôr do Sol em Santa Bárbara. A tradição vai manter-se e este é o quinto serão de Cantigas ao Desafio com a apresentação do livro Os Pedaços da Minha Memória, de António Rezendes. Muito obrigado e um bom serão a todos.
2: Muito obrigado.

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0: Pois bem, o tempo corre louco, é verdade, e por isso já lá vão alguns minutos desta última hora e dedicámo-la ao serão de cantigas ao desafio. É o quinto serão que acontece em Santa Maria, este sábado em Santa Bárbara. Mais um encontro que promete muitas cantorias ao desafio, desgarradas, mas haverá também velhas. António Rezende, José Eliseu, Fábio Urique, Bruno Oliveira. A festa começa sábado, já a partir do meio-dia. A partir das 18, a apresentação deste livro, Pedaços da Minha Memória. Quero agradecer ao Sr. António Rezendes por muito amavelmente me ter oferecido um livro. Vou ler com todo o carinho e atenção. 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O Bom Dia Açores leva até si todas as tradições e atividades que se vão fazendo em Santa Maria. Amanhã vamos falar de uma iniciativa que vai acontecer na biblioteca e vamos também falar das festas de Santa Bárbara. É só no 1º de agosto, mas nós vamos de férias e já queremos deixar-lhe o convite. Fique bem. De verdade a nenhum lado.
1: 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Bom dia, são 11 horas.
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0: Os sons do blues invadem a Baía dos Anjos de hoje até ao próximo sábado. A Associação Escravos da Cadeinha organizam mais um festival, Santa Maria Blues, que em 2026 completa 22 edições. No programa de hoje vamos conferir os artistas que este ano nos vão dar música. São nossos convidados António Monteiro e Hélder Gonçalves, da Associação Escravos da Cadeinha.
1: Prazer vir a esta casa falar um pouco daquilo que são os eventos da associação e que no que toca neste momento é o Santa Maria Blues, a sua 22ª edição. Esperemos que venha muitas pessoas, que seja mais um grande Santa Maria Blues. E portanto estamos à espera que tudo corra bem e que seja mais um sucesso.
0: Ali a determinada altura em que, quando estão fazendo o cartaz ou elaborando o cartaz das várias edições do festival, vocês pensam, portanto, na quantidade de festivais que já foram realizados, nos artistas que vocês já trouxeram à ilha, etc.

0: Santa Maria e que muito também honram o festival que realizam?
1: Sim, que nós já temos um grande know-how na realização deste tipo de eventos, e portanto já o fazemos à vontade. Este ano, por exemplo, é um ano que fomos outra vez à América e a buscar as bandas americanas. Metade das nossas bandas são americanas, depois o Hélder falará um pouco sobre as bandas, mas este ano fomos, como dizia, metade das bandas são americanas e a outra metade europeias, Itália, Inglaterra e Espanha. Portanto, temos um blues. Puxamos este ano para um festival de um blues mais típico, e para não ser um blues muito rock, este ano é um blues mais tradicional, e temos um grande cartaz este ano, um cartaz muito bom. As bandas que estão a passar em Santa Maria estão a passar e estão em destaque, como nos maiores festivais da Europa de blues, e portanto nós também estamos a fazer, nós estamos sempre a trabalhar na internacionalização deste festival. Candidatamos também no Santa Maria Blues ao Blues Hall of Fame, que é distinguido, é um departamento da European Blues Union, onde distingue todos os anos três entidades, pessoas ou entidades, ou bandas que fizeram muito pelo blues a nível europeu. E nós, como somos o festival mais antigo de blues em Portugal, já são 22 anos a fazer pelo blues aqui no centro do Atlântico. Como sabes, nós já realizámos o European Blues Challenge. Era um sonho que eu tinha também aqui há uns anos atrás, que era trazer o World Blues Music, que é feito em Memphis, nos Estados Unidos, e fazê-lo aqui nos Açores. Fomos o primeiro, fomos, digamos, primeiros a trazer o European Blues Challenge a Portugal. Já veio depois de nós fazermos, já veio mais uma vez a Braga, mas fomos os primeiros, os pioneiros, digamos assim, e seria muito giro abraçarmos aqui a Europa, a América e a África, para podermos unir mais estes povos, e acho que fazia todo o sentido. Era uma coisa que gostava muito de realizar, mas não é de todo, não é fácil. É um evento muito grande e não, é de todo que não é fácil. Mas, no entanto, fizemos a candidatura junto da European Blues Union para o Blues Hall of Fame, e é uma. Se eventualmente formos premiados com essa distinção, é mais uma grande distinção que é o Santa Maria Blues, o festival mais antigo do país e o maior, atualmente ainda, o maior festival que se realiza em número de pessoas ao ar livre no país. A maior parte dos festivais que existe no país são dentro de cinemas, etc. Portanto, e é sempre um prazer fazermos mais, e ao estarmos a promover o Santa Maria Blues, estamos a promover a Ilha de Santa Maria, estamos a promover os Açores, Portugal. Portanto, e no nosso caso, o que nos interessa aqui é promover os Açores, e eu tenho, por exemplo, já conhecimento de pessoas, comitivas com Convida Europa, e tenho uma comitiva que veio cá o ano passado a apresentar o European Blues Challenge, e este ano vai vir outra vez e vão correr mais umas ilhas, e isso agrada-nos sobremaneira, porque não estamos só a trabalhar para Santa Maria, mas para os Açores no conjunto, e isso é gratificante quando assim é sinal que estamos a chegar mais além. E o que é facto é que na Europa já nos olham, já nos distinguem mais lá fora do que, no, do que cá dentro. É engraçado. Mas é como já considerado um grande festival europeu, Santa Maria Blues.
0: Hélder, a cada ano que passa, é mais fácil para a Associação Escravos da Cadainha fazer o seu festival, encontrar os artistas para os sucessivos festivais, porque também vocês vão tendo este know-how, esta experiência, ou também, por via de já serem muitos festivais, muitos artistas que já têm passado por Santa Maria, a vossa responsabilidade aumenta e vocês não querem baixar a fasquia?
2: É uma pergunta complicada. Se por um lado pensamos que realmente que será mais simples e mais fácil, por outro lado, a fasquia vai sempre subindo, o que nos leva sempre a ter que ultrapassar novas fronteiras e reinventarmos a cada ano.
0: Mas o vosso trabalho de pesquisa ou de investigação em relação aos artistas que de ano para ano cada vez mais se afirmam no panorama do blues, portanto, é um trabalho constante, é um acompanhamento constante, mas que para vocês que são amantes do blues não, acaba por não ser um problema.
2: É um problema porque há muita banda boa que gostávamos de trazer cá. Ou seja, também com uma fasquia mais alta acabamos por subir os patamares que vamos trilhando e realmente quanto melhor são as bandas de blues, mais complicado se torna trazer A ou B ou C, porque todas elas, daquelas que gostamos, teriam lugar no nosso palco, não é? E temos algumas guardadas para o futuro, se assim tal permitir.
0: Mas, Hélder, vocês já às vezes passam horas e horas a ouvir blues, a tentar selecionar este ou aquele artista, esta ou aquela banda. Este trabalho já é, digamos assim, quase automático, mas também muitas vezes há bandas e há artistas que chegam até vocês no intuito também de serem convidados para o festival?
2: Sim, também temos. Temos bandas que nos chegam, que se mostram, digamos. Mas esse trabalho, realmente, que eu acho que continua a ser igual. Muitas horas, muitos dias. Ver, sobretudo, também as bandas ao vivo, qual é o impacto que elas conseguem com o público. E se elas fazem uma ligação com o nosso público. Isto também é importante. Às vezes temos muitas bandas que realmente são muito boas, mas o nosso público também é exigente e tem uma forma de estar, e tentamos enquadrar a performance da banda com o público que nos visita.
0: Mas quanto mais exigente é o vosso público, melhor acabam por ser os cartazes e os festivais.
2: Creio que sim.
0: Porque também isso obriga a própria direção da Associação Escravos da Cadainha a ser cada vez melhor.
2: Estou convicto que sim.
0: António Jorge, já vamos falar do festival e do cartaz deste ano. António Jorge, muitas vezes o que aqui supera é o vosso gosto pessoal em termos de blues, ou não tanto? No sentido de eu gosto de determinado artista e gostaria que este artista viesse ao festival este ano, ou então daqui a um ano ou dois.
1: Eu gostava de trazer Eric Clapton, Buddy Guy, sei lá, outros grandes nomes do Beth Hart, outros grandes nomes que, se os trouxesse ao nosso palco, era qualquer coisa de brutal. Só porque para isso são músicos que têm cachês acima de 60, 70 mil euros só de cachê, fora as passagens e tudo aquilo que isso envolve. Portanto, é completamente impossível. Será que um dia pode ser possível? É capaz. Mas, como sabes, nós estamos sempre, desde que entramos há 10 anos, esta parte foi a compra de terreno, foi infraestruturar, foi recuperar o bar dos blues. Estamos sempre a investir. E há anos que correm melhor, há anos que correm pior, e às vezes a gente tem que ajustar. Por exemplo, podemos fazer muito investimento num determinado ano e depois temos que estar ali um, dois anos sem fazer quase investimento nenhum para compensar o investimento que foi feito. E não estamos ainda naquela fase de ter, que tivéssemos dinheiro para poder trazer bandas. No futuro, acho que sim, que poderá vir a acontecer isso. Se o festival continuar a crescer e nós trabalhamos sempre para que isso aconteça, portanto, Mas claro, gostava de trazer aqui grandes nomes, mas o que é facto é que, como disse há pouco, nós temos, temos trazido grandes nomes a Santa Maria. Aliás, músicos que só passam mesmo em Santa Maria. Em Portugal. Em Portugal só vieram aqui. Portanto, e com caixas já consideráveis e com e que dá prestígio ao nosso palco e ao nosso público, que é um público também muito exigente, um público adulto, com muita formação, é um público que exige de nós, e ainda bem que é assim. E nós às vezes, porque isto, como o Helder dizia, nós temos, sei lá, centenas de bandas que durante o ano nos fazem chegar os seus mails com aquilo que estão a tocar. Depois fazer a seleção, por vezes, não é fácil. E era o Helder dizia, e dizia muito bem, que é a união do público com o músico, e leva muitas reuniões que nós vemos, e depois em casa cada um vê, para depois na próxima reunião dar o seu parecer e dar a sua opinião, como é que vamos encaixar e como é que vamos fazer o line-up do próprio festival. Pronto, não é fácil, às vezes. São muitas as bandas. E, por vezes, a escolha não é... Porque há muitas bandas equivalentes. Depois vai-se... Se as bandas, no caso das americanas, se estão em turnê na Europa, ou porque se for a fazer um on-off, que é vir e buscá-los à América, vem aqui e pô-los à América, fica muito mais caro. E como sabes, hoje em dia não há apoios de passagens e de coisa, os apoios também não são muitos para um evento que já está há 24 anos no terreno. Se calhar devia haver um reforço nestes grandes eventos para que nos destacássemos mais a nível europeu, principalmente, e mesmo mundial, porque os americanos também, nós chegamos à América através, somos sócios efetivos da Blues Foundation e da European Blues Union, que são as duas grandes instituições mundiais de blues, e portanto nós chegamos lá com os nossos cartazes, com os nossos nomes, fazem promoção daquilo que nós fazemos aqui. E portanto isto por vezes não é fácil fazer os cartazes, mas há anos que às vezes podes ver uma banda e dizes isto vai correr muito bem, tem tudo para que se encaixe, e depois em cima do palco não é nada daquilo que tu imaginaste ou que nós imaginamos. E portanto isso pode acontecer, eu acho que já aconteceu o ano passado, por acaso foi a última banda foi, mas eu digo em 22 anos se houver um ano ou outro falhas com uma banda ou outra. Pá,
0: não
1: só,
0: vai
1: quem,
0: mal ao mundo,
1: só erra disso. Quem faz. Quem não faz nunca tem a oportunidade de errar e está sempre certo. Mas quando se corre o risco e quando se faz, corremos sempre esse risco de alguma coisa correr menos bem. E portanto, pronto, é termos cuidado, olharmos, e exatamente por isso mesmo é que este ano trouxemos o blues mais tradicional, muito, muito bonito. Vamos ter um blues muito bonito, com grandes músicos, grandes executantes, e vai ser um sucesso, um dos melhores festivais de blues. Tenho em crer, tenho dito isso à minha equipe, estou muito contente com as bandas deste ano, porque todos os dias, por vezes a quinta-feira É um dia que bandas são mais fraquinhas, e depois vamos para os outros dias, já são bandas mais caras. Mas o que é facto é que o Eduardo, este ano, no primeiro dia, eu tenho visto a crítica dele e vejo imensa gente a adorar o Eduardo, e já estive a ver várias vezes concertos dele, e vai ser uma harmónica fantástica, e faz com que o festival seja muito equilibrado e bom todos os dias.
0: Helder, o que é um blues bonito, como dizia o António Jorge?
2: Um blues
0: bonito.
2: Um blues bonito. É uma pergunta engraçada, é? Não é fácil resolver isso. É um blues quente, com calor, alegria e emoção.
0: Esta edição de 2026 do Santa Maria Blues, já na sua 22ª edição, tem todos os condimentos para ser um festival memorável?
2: Tem. Sem dúvida. Apostamos forte nos 3 dias. Creio que sim. Tudo o resto que não depende de nós correr da forma que nós esperamos que corra, creio que nós vamos dar conta do resto do recado. Ou melhor, estamos a dar conta do resto do recado.
0: Vamos então saber, Helder, que artistas é que este ano nos brindam com o seu talento e a sua arte.
2: Então, na quinta-feira, para abrir o espetáculo, trazemos cá o Sérgio Cocci e o Balta Bordois com o seu projeto The Blues Way. No fundo, isto acaba por ser o encontro perfeito entre a soul mediterrânica e a paixão avassaladora do blues elétrico. Ambos são duas das forças mais respeitadas do circuito europeu. O pianista e vocalista italiano Sérgio Cocci, detentor de uma voz gospel e soul incrivelmente expressiva, e o virtuoso guitarrista Balta Bordois, um mestre consagrado nos segredos do blues tradicional e de Chicago. Juntos em palco, com o projeto The Blues Way, apoiados, lá está, com este projeto, com uma secção rítmica de luxo, estamos em crer que esta formação cria uma simbiose perfeita entre os diálogos e as teclas, a guitarra e a voz carregada de sentimento, que vão transportar o público numa viagem pelas raízes mais profundas da música negra americana.
0: Isto é para o primeiro,
2: para a primeira noite,
0: banda, digamos assim, quinta-feira?
2: Quinta-feira, exatamente. Depois temos então Will Wilde, como o António já aqui referiu, apelidado por muitos como o Jimi Hendrix da harmónica. Ele está a revolucionar a forma como este instrumento tradicional é visto no mundo da música. O Wilde eleva a harmónica a um nível de intensidade e virtuosismo raramente vistos, fundindo a alma do blues tradicional com a atitude e o peso do rock clássico. Nomeado repetidamente para os British Awards, o seu som eletrizante e os seus vocais apaixonados criam uma presença em palco magnética. Para referir que o Will Wilde, agora no ano 2026, foi vencedor também da categoria do instrumentista do ano do UK Blues Awards 2026.
0: Na sexta-feira, quem é que sobe ao palco?
2: Na sexta-feira, diretamente do Wisconsin, temos o jovem prodígio Stephen Hull e a sua Experience Band. Ora bem, eles são a prova viva de que o blues está mais jovem e vibrante que nunca. Hull é um guitarrista e vocalista autodidata, influenciado por métodos como o Albert King e o B.B. King. O seu carisma é genuíno e o otimismo contagiante. Eles contêm uma secção rítmica de excelência. A banda equilibra na perfeição o peso do blues com o balanço da soul e do funk. Em Santa Maria, eles prometem agarrar o público desde a primeira nota, mostrando que o sentimento e o groove não têm idade.
0: Quem é que fecha a noite?
2: A Caroline Wonderland. Diretamente do coração do Texas, a Caroline vem até a Ilha do Sol com a força bruta, a alma e o virtuosismo do autêntico Texas Blues. Ela é bastante conhecida pelos seus solos de guitarra avassaladores e por uma voz incrivelmente poderosa, que ecoa lendas como Janis Joplin. Caroline também foi a primeira mulher a assumir o papel de guitarrista principal nos icónicos Blues Breakers do John Mayall. Tem uma carreira consolidada no topo das tabelas e aclamação mundial, e ela creio que vai incendiar realmente o palco com a fusão de blues, rock e raízes americanas.
0: No sábado, que é o último dia do Festival Santa Maria Blues de 2026,
2: temos o John Primer e o Giles Robson Band. Bem, aqui temos um encontro de dois titãs, não é? A união perfeita entre o passado histórico e o presente vibrante do blues. O John Primer é uma lenda viva do Chicago Blues, antigo guitarrista e band leader de Muddy Waters, Willie Dixon e Magic Slim. Primer carrega em cada acorde a história e a autenticidade do blues tradicional do Southside. Por outro lado, o mestre britânico Giles Robson, o primeiro harmonicista europeu a assinar um contrato com a famosa Alligator Records, vencedor de um Blues Award Music em Memphis. Juntos, trazem um concerto cru, autêntico e carregado de história, transformando a ilha numa autêntica blues joint americana.
0: Este ano quem é que fecha então o Festival Santa Maria Blues?
2: Para fechar, eles vêm de Inglaterra, embora parte da banda são de origem italiana, temos os Sinally Brothers, que acabam por ser um dos nomes mais entusiasmantes e dinâmicos da nova vaga do blues europeu. Combinam o blues elétrico de Chicago com o calor da soul clássica dos anos 70 e 80. Sediados em Londres, formados pelos irmãos Marco e Alessandro, destacam-se pela sua versatilidade em palco, onde os músicos trocam frequentemente de instrumentos e por harmonias vocais impecáveis. Têm um repertório de originais aclamados pela crítica e uma energia contagiante. Creio que vão trazer ao festival frescura, elegância e um ritmo envolvente que irá tornar o nosso festival numa pista de dança.
0: Elda, duas bandas ou dois artistas por noite, três noites de festival. Esta é a fórmula mágica e ideal para um festival como o Santa Maria Blues.
2: É uma das fórmulas mágicas. Quando tentámos colocar a terceira banda, quando é possível, sobretudo no sábado, creio que também costuma funcionar muito bem. Pronto, por vezes, por contrariedades, não é possível todos os anos darmos esse salto, mas creio que estamos muito bem representados e quem nos visitar vai sair daqui com a alma e o coração cheios.
0: António Jorge, portanto, o festival já é o que é, de ano para ano vai crescendo, não só em termos do público que atrai e que agarra, sobretudo também pelas bandas que vocês escolhem para as diversas edições do festival, mas o certo é que o cenário, aquele espaço que vocês têm, também acaba por ser mágico e faz toda a diferença depois no bolo geral que é este festival.
1: Sim, sem dúvida. Claro que nós aliámos aqui com o Santa Maria Blues, eu acho que aliámos muito bem, aliámos aqui tradição. Porque vamos lá ver, eu costumo dizer, o blues está para os afro-americanos como está o fado para os portugueses, digamos assim. Há músicas tristes, contam aquelas histórias tristes, saudade, o trabalho, a escravatura, etc. Portanto, e nós, e com isso se alia o artesanato, se alia as sopas que nós fazemos. Há aqui uma união de cultura não só de música, mas de cultura artesanal, cultura gastronómica. Portanto, conseguimos unir, e eu acho que isso foi um projeto desde o início, quando o Emanuel Soares ainda criou, primeira direção logo, criou o Santa Maria Blues. Isso foi sempre uma aposta ganha, porque as pessoas vêm às sete da noite, sete e meia, jantam, estão a relaxar ali, bebem um digestivozinho, estão, antes de começar o festival, estão a conversar nas mesas, têm sítios para sentar, não está tudo em pé, sítios para sentar ou para estarem comodamente instalados, conversam até começar de facto a música, mas podem ir visitar o artesanato, podem comer uma malassada, podem beber uma caipirinha, podem comer umas sopas de império e coisas. Portanto, tudo isso, essa união, acho que é perfeita. O festival, nós este ano vamos investir, estamos a investir, a cimentar a base do bar. Não estamos a investir muito, porque é um ano ainda que estamos aqui a endireitar os investimentos anteriores, mas que ao fim deste ano ficará tudo direitinho. Mas estamos a investir um pouco ainda no bar, estamos a cimentar a base do bar, que era sempre um bocado cansativo para quem lá trabalhava. Portanto, vamos ter umas pequenas alterações no figurino do próprio espetáculo em si, com as barracas e de coisas. Vamos ter ali umas pequenas mudanças, mas vamos ter aquele espaço agradável que é, com umas plantas, com umas flores, com umas coisas bonitas ali no meio do público para a gente. Eu sempre disse que gostava de ter um festival blues, em fazê-lo tipo um jardim, e nós assistirmos ao blues dentro de um jardim. E é mais ou menos isso que tentamos criar, de forma que todos se sintam bem, e não é só estar num festival em que está tudo ao monte, mas criar essa dispersão e para que todos estejam o mais confortável possível.
0: Agora vem a pergunta que vocês não gostam nada, que é: quanto é que é o orçamento do festival para este ano?
1: Este ano o orçamento do festival, a estimativa feita, porque depois só sabemos exatamente, isso depois está dependente de variadíssimos fatores, mas o orçamento este ano anda à volta dos 250 mil euros. Tudo. Portanto, entre cachês, montagens, tudo que está em, anda à volta disso. Portanto, é sempre uma luta de pormos este evento de pé. Claro, já temos resposta da cultura, melhorou um pouco o apoio ao Festival Santa Maria Blues, ficamos muito satisfeitos. Do turismo ainda não sabemos nada, mas espero que já formalizamos as candidaturas. Eu tenho pena, isto, nos últimos anos há muita estas respostas. A cultura, pronto, podia ser um pouco mais cedo, mas o turismo ainda não nos deu resposta, e é a previsibilidade para quem está no terreno a trabalhar, é muito importante. Não é só ter o dinheiro, não é? Que também é muito importante, mas sabermos com o que é que vamos contar a tempo e horas faz-nos planear as coisas às vezes de forma diferente, e isso é muito importante, porque se houver um ano que, por exemplo, haja um corte dos apoios, mas que não nos avisem com antecedência, isso pode ser um rombo de levar uma associação de vez já a fechar as portas. E é preciso haver a responsabilidade de quem está nas lideranças, num determinado momento, na verdade, que é assim mesmo, para ter esse cuidado, porque senão pode tocar a vida de algumas instituições. E isso de um governante não é de todo admissível. E tem que haver esse cuidado. Mas a cultura está-se a portar bem, não tem nada a dizer. As candidaturas foram um pouco complexas, mas no que toca a nós, pá, acho que percebi aquilo mais ou menos, porque até aumentou-se um pouco para o Santa Maria Blues em relação aos outros anos. Não foi nada de extraordinário, mas foi um pouco, é sempre bem-vindo. Não cortar é que isso é que é grave, mas vamos lá ver do turismo o que é que eles nos dizem. Mas o que é facto é que a gente tem que ver que o Santa Maria Blues costuma dizer, isto é tom, não é de brincadeira, é com alguns estudos feitos, Santa Maria Blues movimenta direto e indiretamente mais de 1 milhão de euros entre passagens de assalto, hotéis, carros de aluguer, estadias, alimentação, todas as pessoas que nos deslocam. Portanto, os governantes levam em sede de impostos, desde ISPs, IRCs, Segurança Social, tudo o que engloba isso, vão buscar mais de 200 mil euros, metem ao bolso sem fazerem nada. Quem trabalha são estes voluntários, e dão-nos um pouco daquilo que nós lhes damos. Eles não, nós é que corremos os riscos, porque se isto algum dia, vamos supor que se vier um temporal e que não há, e que isto já está tudo coisa, a gente mete-se aqui numa grande embrulhada, vai levar anos a recuperar. E depois só é a nossa cabeça, é a nossa responsabilidade, é o nosso nome que está lá. E somos nós que ficamos responsáveis diretamente. O político não fica. O eleito está lá, não fica. Mas, no entanto, é o que recebe mais do movimento bruto económico na realização de um evento desta natureza. Portanto, não corre riscos e recebe mais. Nós corremos os riscos e somos os que recebemos menos. E depois isto não é só a direção, são 150 pessoas que estão aqui, de colaboradores que, ano após ano, com muito orgulho da sua terra, do seu festival, daquele lugar dos anjos, dão de o seu melhor, oferecem a sobremesa, dão o seu melhor para que este evento se realize e perdure, porque tem muito orgulho deste evento, portanto. E isso é preciso ter muito, muito respeito por essas pessoas que estão ali a trabalhar, que não é só nós, direção, é todos os outros, é preciso ter muito respeito por isso. Se envolve muitas, muitas pessoas, diretamente 150 colaboradores, mas muitas senhoras, muitas famílias. Portanto, é preciso ter atenção, porque pode ser um tiro mal dado para quem está nas lideranças. É só uma questão de respeito, ser coerente, ser previsível, dar previsibilidade a quem está no terreno, porque nós corremos os riscos, mas queremos ter alguma segurança também das entidades, que é assim mesmo.
0: Obrigada, Hélder. Obrigada, António Jorge, pela entrevista. E vamos... Ah, sim, pediu para falar?
2: Queria só sim, pôr sim. Aqui mais um pequeno ponto que passou, que todas as noites teríamos animação musical com DJs na quinta, na sexta e no sábado, com os DJs Fita Preta, Wise Guy e Late Night.
0: Isto porque muitas vezes, sobretudo os mais jovens, não querem ainda ir para casa e, como tal, querem prolongar a festa?
2: Exatamente, nem mais, não é? Nós também contamos que esteja toda a gente contente, e é uma forma também realmente de esticar um bocadinho mais a festa.
0: António Jorge, também pediu para
1: quero
0: falar?
1: Quero convidar todos a estar no Santa Maria Blues, a 16, 17 e 18 de julho. Esperemos que não esteja nevoeiro e que esteja muito sol. Eu acho que vai estar sol, porque os nevoeiros, quando vêm maio, princípio de junho, isto já com a minha idade já se vai conhecendo o tempo. Eu também já vou ficando velhinho. Velhinhos na altura, antigamente, é que conheciam o tempo, e a gente, quando vamos ficando velhinhos, claro que conhecemos também o tempo. Portanto, e espero que esteja muito calor, muito agradável. Convido todos os marienses a assistir ao Santa Maria Blues, de um excelente cartaz, e muito obrigado por mais esta entrevista.
0: Eu é que agradeço. Muito obrigada.
2: Obrigado.
0: 22ª edição do Santa Maria Blues, de hoje até sábado, na Baía dos Anjos. Espaço 1112.
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dia para os 5 minutos depois do sinal do meio-dia. Olá, boa tarde. Eu sou o Paulo Renato, vou estar aqui na vossa companhia até o sinal das 13 horas. Música para o vosso almoço neste preciso tarde de quinta-feira. Então, para todos, continuação do modo de uma tarde. Obrigado pela vossa companhia.

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música para o vosso almoço até ao sinal das 13, como disse há pouco. Seleção musical de Paul Nutt. Estão para todos, com direção de uma ótima tarde. Obrigado pela vossa companhia. Neste lado, nesta grande rádio Asas, neste ilha de Gonçalo Velho, Santa Maria. Vamos a isto. Música, maestro. Penso que um sonho para

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chega na reta final desta edição 2 de quinta-feira, neste princípio de tarde, quinta-feira. Já só que depois do sinal das 13, pode chegar com muita música. Então, para todos, continuação do Modo Boa Tarde, obrigado pela vossa companhia. Seleção musical de Paulo Renato, nesta grande rádio Asas. Então, para todos, boa tarde. Sorria, faça alguém feliz.

0: Boa tarde, são 13 horas.
1: 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No episódio de hoje vou falar-vos do livro O Atentado, de David Baldacci, editora Clube do Livro. Jessica Reel é uma operacional altamente treinada na arte de matar e a quem foi dada uma missão que deveria terminar com a eliminação de um determinado alvo e, em vez disso, deixa para trás o cadáver do seu controlador. Talvez ela se tenha passado para o inimigo e virado contra a agência e o país. Ora, para apanhar uma das melhores, é preciso ir buscar o melhor. Assim aparece em cena o famoso Will Robey. A última missão em que estiveram juntos havia sido há 10 anos. Pelo que se lembrava, ela não era muito faladora, mas ele também não. Por isso, tudo funcionara bem. Era uma profissional da excelência com quem se podia contar. Não falhava. E, tanto quanto sabia, leal ao país. No entanto, era preciso encontrá-la, de preferência viva, a fim de se perceber o que aconteceu. Mas, se não for possível, morta também serve. Ruby era agora um homem com um objetivo, digamos que espinhoso. Eles são dois assassinos frios e impiedosos, em rota de colisão. Uma pequena falha e é morto o artista. Não há lugar a segundas hipóteses. E, no final, apenas um sairá vivo para contar. Porém, ela era um tornado e andava no encalço de pessoas importantes com uma agenda oculta. Aquela missão torna-se subitamente em muito mais do que apanhar Jessica Reel, pois os segredos que estão por detrás do comportamento dela revelam uma operação que envolve as mais altas esferas do poder num atentado com implicações gigantescas. Esta dupla de assassinos, quando vistos em separado, são de meter medo. Juntos, tornam-se um pesadelo para os seus inimigos. O livro faz parte da série literária Will Robey e oferece ao leitor aquilo que é suposto, ou seja, ação e emoção até ao fim. Boas leituras!
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1: A todos erramos, sofremos derrotas, embatemos em obstáculos que pensamos intransponíveis. Mesmo aquelas pessoas que você vê no topo, os vencedores, também um dia já falharam, já passaram por tudo isso e até mais. A diferença entre essas pessoas e os demais é que elas nunca desistiram, não se deixaram destruir pelas tempestades. Pelo contrário, ficaram ainda mais fortes. Não se assuste perante os contratempos, as tribulações ou os caminhos que parecem não ter saída. As dificuldades existem para nos tornarem mais fortes. Por isso, tenha a coragem para lutar e superar esses momentos difíceis. E se o caminho parece ter chegado ao fim, muda de caminho. Não tema o recomeço, confie nas suas capacidades e nunca deixe de acreditar. Pense nisto e seja feliz.
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0: Boa tarde, são 14 horas.
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2: Sejam bem-vindos a este espaço informativo. Vamos conhecer alguns dos destaques noticiosos. Publicada a resolução sobre Serviço Público de Transporte Aéreo Interilhas. PS Açores propõe estratégia para inverter quebras no turismo em Santa Maria. Bolieiro apresenta esta sexta-feira aos partidos plano para o Hospital de Ponta Delgada. Uma resolução do Parlamento dos Açores que recomenda ao Governo Regional que desenvolva junto da República diligências para um modelo de financiamento estruturado das obrigações de Serviço Público de Transporte Aéreo Interilhas foi publicada esta quarta-feira em Diário da República. Segundo a publicação, a Assembleia Legislativa da Região Autónoma dos Açores recomenda ao Executivo de Coligação, PSD, CDS-PP-PPM, que desenvolva, junto do Governo da República, as diligências necessárias à criação de um modelo de financiamento estruturado das obrigações de serviço público, OSP, do transporte aéreo regular interilhas na Região Autónoma dos Açores. A recomendação sugere a avaliação financeira do atual modelo de financiamento das obrigações de serviço público do transporte aéreo regular interilhas, mediante a análise dos encargos assumidos pelo Estado e pela Região Autónoma dos Açores e da adequação da com participação prevista no Orçamento de Estado. Segundo avança a Agência Lusa, é proposta a abertura de um processo de negociação entre a República e o Governo Regional ao iniciar, no prazo de 90 dias, após a aprovação da presente resolução, com vista à definição de um modelo de financiamento mais estável e estruturado das obrigações de serviço público do transporte aéreo regular interilhas, incluindo o reforço da participação financeira do Estado no respectivo financiamento e a definição de um quadro de financiamento estruturado a partir de uma dotação orçamental específica com caráter estável e previsível. A Assembleia Legislativa da Região Autónoma dos Açores também sugere a promoção da utilização articulada de instrumentos financeiros da União Europeia, aplicáveis às regiões ultraperiféricas, designadamente o Fundo Europeu de Desenvolvimento Regional e o Fundo de Coesão para financiamento de investimentos elegíveis no setor do transporte aéreo interilhas. O Governo Regional deve ainda apresentar ao Parlamento açoriano um relatório anual sobre a execução do contrato de concessão das obrigações de serviço público do transporte aéreo regular interilhas, contendo a discriminação dos montantes suportados financeiramente pelo Estado e pela região, bem como a avaliação do impacto do sistema na mobilidade dos residentes e na coesão territorial do arquipélago. A resolução agora publicada em Diário da República foi aprovada por unanimidade pela Assembleia Legislativa a 16 de junho. Na apresentação do projeto de resolução, o parlamentar do Chega, Francisco Lima, explicou que a proposta pretende defender a autonomia, apontando que seja negociado com a República um novo acordo justo e equilibrado das obrigações de serviço público. A continuidade territorial portuguesa não pode excluir ilhas nem discriminar portugueses, por isso a proposta é necessária e urgente, justificou na altura. Os socialistas açorianos no Parlamento Regional defenderam esta quarta-feira a necessidade de ser construída uma estratégia concertada para reforçar a competitividade turística da Ilha de Santa Maria, considerando que os atuais indicadores do setor justificam uma reflexão sobre os desafios que Santa Maria enfrenta e procurando medidas necessárias para inverter a tendência de desaceleração. O PS Açores está a realizar na Ilha de Santa Maria as suas jornadas parlamentares e esta quarta-feira promoveu um debate sobre turismo, onde participaram Aida Amaral, diretora do Hotel Santa Maria, Marco Pacheco, empresário de animação turística, e Jorge Botelho, da Associação de Operadores Marítimos dos Açores. A deputada do PS Açores, Joana Pombo Tavares, eleita por Santa Maria ao Parlamento Regional, teve a missão de moderar este debate e considera importante ouvir quem vive diariamente do turismo em Santa Maria.
3: Porque começamos a olhar para os números e os números preocupam e foi isso que também ouvimos. Mas os números são pessoas. E o que quisemos fazer foi um bocadinho aquilo que o governo não faz, que é ouvir os marienses.
2: Os números apontam que entre janeiro e maio deste ano, Santa Maria registou uma redução de 6,2% nas dormidas.
3: Há outras ilhas que também o sentem, mas Santa Maria está a decrescer mais. E numa ilha com a nossa dimensão, esse impacto é muito maior. Há menos turistas, mas depois também há menos proveito. As receitas são menores ainda do que é a tendência regional. E também quando o alojamento local é a ilha que mais decresceu, em que há meses que não há qualquer registro. Tivemos a partilha e ouvimos aquilo que é a preocupação de uma empresária em que normalmente o mês de setembro estava cheio, este ano ela não tem qualquer reserva. Isto para nós preocupa-nos porque são pessoas, são empregos e é uma economia local que acaba por fragilizar imenso e que é transversal, que também ouvimos, é transversal à restauração, é transversal às empresas de animação, é transversal aos nossos produtos típicos que depois acabam por não ser consumidos.
2: Joana Pombo Tavares refere que há empresários que continuam a investir, a inovar e a acreditar no futuro da Ilha de Santa Maria, mas os constrangimentos e as dificuldades são mais do que muitas.
3: A falta de promoção turística por parte regional, em que não há diferenciação para Santa Maria, ou seja, a promoção não chega, o nome Santa Maria não chega. Também as acessibilidades, sem dúvida que as acessibilidades a Santa Maria e a imprevisibilidade de cá chegar foi anunciado como um pilar quase central de toda a nossa conversa.
2: O grupo parlamentar do PS Açores refere que os contributos agora recolhidos neste debate sobre o turismo serão transformados em propostas que o partido levará às entidades competentes. O Governo dos Açores vai apresentar esta sexta-feira o plano funcional do Hospital de Ponta Delgada aos partidos políticos com assento parlamentar, disse à agência Lusa, José Manuel Bolheiro, que fará a apresentação deste documento. Bolheiro pretende também estender a apresentação ao Conselho de Ilha de São Miguel e às câmaras municipais da ilha, tendo destacado em todo o processo de elaboração do plano funcional do Hospital do Divino Espírito Santo em Ponta Delgada, um diálogo muito participativo, de base científica, clínica e com participação dos profissionais e administradores. Em 4 de maio de 2024, o Hospital do Divino Espírito Santo foi afetado por um incêndio que obrigou à transferência de todos os doentes para outras unidades de saúde da região, da Madeira e do continente, tendo sido construído um hospital modular junto ao edifício do H10 para assegurar a resposta dos cuidados de saúde. O líder do Executivo açoriano destacou o papel do H10 no Serviço Regional de Saúde, bem como o compromisso do Governo da República no financiamento, visando uma recuperação como se de um hospital novo se tratasse. O programa funcional cumpre o objetivo do 3R, por nós, pelo Conselho de Administração e Corpo Clínico definido, a reparação, o redimensionamento e a reorganização funcional do hospital, afirmou Bolieiro. O plano funcional do H10 já foi, entretanto, apresentado pelo Presidente do Governo dos Açores ao Hospital e Corpo Clínico, tendo Bolieiro referido que o documento vai estar também disponível para consulta pública. O documento serve de base para desenvolver o programa preliminar e todo o trabalho sequente para se tornar realidade uma vantagem para o Serviço Regional de Saúde, como é o H10. Em recente comunicado, o Executivo açoriano revelou que o programa funcional prevê um aumento de capacidade de internamento de 437 para 500 camas, com possibilidade de expansão futura até 641 camas. Está também prevista a ampliação do bloco operatório para 10 salas de cirurgia programada, o reforço do bloco de partos de 1 para 2 salas e o aumento da capacidade de consulta externa de 60 para 139 gabinetes. O programa funcional propõe ainda o reforço dos hospitais de dia, com destaque para a hemodiálise, que passará de 23 para 35 monitores, para a oncologia, que aumentará de 12 para 16 postos, e para o hospital de dia polivalente e de especialidades, que crescerá de 51 para 56 postos. Segundo a informação avançada pelo Executivo à agência Lusa, o documento prevê a requalificação do edifício existente e a construção de novos edifícios com ampliação de espaços para cumprir com as áreas e circuitos recomendados, por exemplo, na urgência e na unidade de ambulatório, e a criação de novos espaços, como uma unidade de cuidados intensivos pediátrica, uma sala híbrida no bloco operatório e uma unidade de cirurgia de ambulatório, incluindo o aumento de espaços críticos, como a urgência, a unidade de cuidados intensivos e a medicina hiperbárica, e a instalação de um equipamento PET, tomografia por emissão de positrões, para realizar um exame que nos últimos 3 anos obrigou a deslocação de 1.132 doentes. Alonso Miguel, secretário regional do Ambiente e Ação Climática, destacou os resultados alcançados pelos Açores na gestão de resíduos urbanos em 2025, sublinhando que os dados agora divulgados confirmam a consolidação de uma estratégia assente na economia circular e na valorização dos recursos. Segundo o relatório anual de resíduos urbanos de 2025, os Açores produziram 153.969 toneladas de resíduos urbanos, um aumento residual de 0,4% face ao ano anterior e mantendo a tendência de estabilização registada nos últimos anos. Alonso Miguel afirma que estes números demonstram a consolidação de um modelo de gestão mais eficiente e sustentável que privilegia a valorização em detrimento da eliminação e reduz a dependência dos aterros. Segundo apontou, em 2025, 82% dos resíduos urbanos foram encaminhados para operações de valorização, 28% para valorização material, 29% para valorização orgânica e 25% para valorização energética. A deposição em aterro voltou a diminuir, representando apenas 18% do total e muito abaixo da meta intermédia de 30% definida para 2025 no PEPGRA 20+. O governante destaca que este é um dos melhores indicadores do progresso alcançado, sublinhando o impacto da Central de Valorização Energética de São Miguel, que já contribuiu de forma decisiva para a redução da deposição.

0: 2024. A taxa de preparação para reutilização e reciclagem atingiu 49%, superando o valor de 2024 e posicionando os Açores acima dos resultados da Madeira e da média nacional. Permanece, no entanto, abaixo da meta europeia de 55%, devido sobretudo ao desempenho da Ilha Terceira, que apesar de ter melhorado em 22%, continua distante do objetivo. Alonso Miguel sublinha, contudo, que a Terceira apresenta agora uma trajetória positiva, reforçada por projetos em curso entre o Governo Regional, as autarquias e a TERAMP, que deverão acelerar o cumprimento das metas até 2030. O relatório também revela desafios persistentes. A produção de resíduos aumentou 6% face a 2019, ultrapassando a meta regional de prevenção, e a recolha seletiva de biorresíduos continua aquém do esperado, sublinhando que a partir de 2027 apenas os biorresíduos recolhidos seletivamente contarão para as metas europeias de reciclagem. A ginasta júnior Lara Beiros e a treinadora Margarida Brandão do Clube Desportivo Escolar de Santa Maria conquistaram o 7º lugar em 22 posições no Campeonato Nacional de Ginástica Aeróbica, 2ª Divisão, que decorreu a 11 e 12 de julho em Benavente. Lara Beiros está feliz com o seu desempenho nesta competição.
1: Sim, eu acho que foi fruto do meu trabalho ao longo do ano. E eu acho que reflete-se na minha prova e estou bastante satisfeita com o resultado que obtive. Tive ainda mais para trabalhar esses pequenos detalhes que eu falhei nesta prova, para pronto, tentar conseguir ter uma melhor classificação da próxima vez.
0: Lara, portanto, estavas muito nervosa antes da competição começar, antes de tu fazeres a tua prova?
1: Sim, estava um bocadinho, é normal, mas pronto. Lá eles não me atrapalharam muito na altura, portanto, correu tudo bem.
0: Pronta para quando chegar a setembro voltar a trabalhar e a desenvolver mais coreografias e mais trabalho na ginástica aeróbica?
1: Sim, sem dúvida nenhuma. Agora é uma motivação para trabalhar ainda mais e dedicar-me ainda mais.
0: Margarida Brandão é treinadora de ginástica aeróbica no Clube Desportivo Escolar de Santa Maria. O 7º lugar alcançado pela atleta Lara Beiros nesta competição demonstra o talento, o trabalho e a dedicação do que se faz em Santa Maria.
2: Sem dúvida, foi uma boa prestação que a Lara teve neste Campeonato Nacional. Não era uma prova fácil, com muitos nervos à mistura, mas a presença dela... Claro que o resultado que ela obteve é resultado de muita dedicação da parte dela e minha, muito trabalho durante, não digo só durante um ano, porque já estamos a trabalhar nisso há muito tempo, mas para esta comunidade nacional como trabalhamos muito, o resultado foi muito positivo. Claro que sinto-me muito orgulhosa dessa prestação da Lara. A Lara ficou em 7º lugar num número de tal de 22 atletas. Neste tipo de campeonatos é que nós nos apercebemos o nível que existe em Portugal e que, tendo em conta as condições que nós temos cá em Santa Maria para a prática da ginástica aeróbica, a Lara consegue fazer muito e acho que ela, com este resultado, ainda vai conseguir trabalhar mais e para um ano, claro, vamos tentar voltar ao Campeonato Nacional e acho que ela está focada para conseguir ainda melhor, porque ela sabe o que é que fez de mal, não é? Em que é que errou, o que é que podia ter feito um bocadinho melhor ou mais perfeito, e ela, como é muito focada e trabalhadora, acho que vamos pensar nisso e planear isso para o próximo ano.
0: Lara Beiros, atleta do Clube Desportivo Escolar de Santa Maria, a participar no Campeonato Nacional da 2ª Divisão de Ginástica Aeróbica e entre 22 atletas a conquistar o 7º lugar. Recuperamos agora as informações que nos chegam do Instituto Português do Mar e da Atmosfera. Ficamos com a previsão meteorológica ainda para o dia de hoje e para as ilhas que estão a oriente, no arquipélago dos Açores. Períodos de céu muito nublado com abertas, tornando-se encoberto para o final da tarde. Períodos de chuva para a noite. Vento fraco, 5 a 10 km/h, tornando-se bonançoso, 10 a 20 km/h, do quadrante sul. Mar encrespado, tornando-se de pequena vaga, ondas do quadrante leste de 1 metro, passando a sudoeste. Está assim concluído este espaço noticioso. Desejo-lhe uma ótima tarde.
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4: Ora viva, muito boa tarde. Seja bem-vindo. Daqui a pouco vai começar o Entre Margens, hoje numa edição mais musical, em preparação já de mais um direto do Santa Maria Blues. A partir das 16, vamos até aos Anjos. Dar-lhe conta de algumas informações. A esta hora, 14 horas, 15 minutos, estão 23 graus por

0: Santa Maria. A umidade está a rondar os 64%. Numa tarde, agora sim, com boas abertas. A partir de hoje arranca o 22º Festival Santa Maria Blues nos Anjos.
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Sejam então bem-vindos. Está no ar o Entre Margens. Simply Minds, Don't You Forget About Me. Está connosco, boa sintonia.

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0: Boa tarde, são 15 horas.
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0: faz, e é uma referência não só da ilha, da região, promove o Santa Maria Açores, além portas, no continente, já é uma referência a nível europeu, já é uma referência a nível dos Estados Unidos, isto acaba por ser transversal a todos os amantes do blues, e não só, e aos amantes da música, com toda a certeza e com uma garantia plena, vem aqui para ouvir boa música e com noites de grande diversão, com grande diversidade.
1: Vamos então fazer só o convite para virem até cá baixo.
0: E como tal, durante esta excelente entrevista aqui da nossa querida jornalista, que já nos acompanha também há muitos anos e também é uma testemunha viva daquilo que acontece, convido-vos a todos vós que venham experimentar, venham ver, venham ouvir e vão certamente passar um fim de semana muito gratificante.
1: Ouviram todos o Pedro? É tudo trabalho para os anjos. Daqui a pouco voltamos novamente em direto, Paulinho.
2: Ok, até já, Célia.

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0: E assim vamos mais uma vez ao encontro de minha colega Lucélia. Olá, Lucélia.
2: Olá, boa tarde uma vez mais. E eu disse que viria espreitar as panelas. Está muito calor ali ao pé das panelas. Ausentei-me aqui um bocadinho para o lado do Sr. Arsénio Medeiros, que é o cozinheiro das sopas do Espírito Santo aqui neste Festival Santa Maria Blues e em tantos outros.

0: outros impérios e festas que se têm feito em Santa Maria. Mais um ano, cá está por amor à camisola.
1: Sim, senhora.
0: De ano para ano, torna-se mais fácil ou mais difícil?
1: Para mim torna-se mais difícil, que a idade vai acrescentando, mas está bom, torna-se fácil.
0: Mas já se tornou tradição aqui no Santa Maria Veloso ter sopas?
1: Desde que isso começou há 20 tal anos, okay, já começamos ali da Carlota, já se mudou para aqui, continuamos sempre com as sopas. O primeiro dia é sempre as sopas de expiação.
0: As pessoas gostam e já vêm de propósito?
1: Está muita gente que vem de propósito, tá?
0: Para se fazer estas sopas e para elas estarem prontas logo às 19, há quantas horas estão aqui?
1: 5, 6 horas, já temos já 4 horas.
0: Já há carne cozida?
1: Está quase. Quando for 5 horas, está pronto.
0: Isto é assim, cada um tem a sua função, carninha, pãozinho...
1: O Andrew e as suas coisas, cada um faz a sua coisa.
0: E vão ser feitas mesmo àquela moda que toca o Andrew?
1: Só com o Andrew e o Hortelã. Amor.
0: O senhor Arsénio quer deixar o convite às pessoas que nos ouvem para virem aqui comer umas sopinhas ao festival?
1: Venham todos cá abaixo, que isto é um espetáculo.
0: E agora está mais calor mesmo.
1: Está muito quente.
0: Se calhar pedia um bocadinho menos de sol.
1: Menos, daqui a pouco está mais fresco.
0: Vai estar, olha, muito obrigada. Eu não o incomodo mais. É sempre, eu ando por aqui sempre numa azáfama a tentar atrapalhar o trabalho dele. Eu peço imensa desculpa, mas de facto é que não poderia falar de sopas de império sem falar com o nosso mestre cozinheiro Arsénio Medeiros. Quem conhece sopas tipicamente marienses só pode ter com o nosso amigo Arsénio.
2: Oh, Célia, se quiseres me trazer umas sopas para mim, não me importava.
0: Oh, Paulinho, eu não tenho sopas para mim ainda.
2: Ah, não tens partido ainda?
0: Não, as panelinhas estão a ferver.
2: Ah,
0: e fervem
2: tá bem. Muito
0: bem. Ele diz que a carne, não sei se ouviste, está praticamente cozida, mas ainda não está cozida.
2: Ah,
0: eu não vou aproximar ali muito das panelas, que de repente, portanto, vão deixar aqui um bocadinho mais, até porque está muito calor.
2: É que tu és um perigo, tu.
0: Dizes que sim.
2: Sim.
0: Pronto, nós queremos que seja uma festa, portanto não me vou aproximar das panelas. Entretanto, o que posso relembrar aqui é que logo haverá sopas do Espírito Santo, as típicas sopas aqui da Ilha de Santa Maria. Estas sopas serão servidas no restaurante. Eu vou agora encaminhar-me ali para a Copeira, que é outra zona, fica do lado de fora do recinto, a Copeira aqui dos Anjos, onde estão outros cozinheiros a fazer aqui outras iguarias. Nós já vamos saber que iguarias é que são estas. Portanto, já voltamos.
2: Ok, Alcela, até já.

0: E assim vamos já ali, mais uma vez, à linda Baía de Zanche, Santa Maria Blues, a capital do blues. Vamos mais uma vez ter com a minha colega Lucélia.
1: E eu já estou aqui na Copeira, que é a cozinha também deste festival, e estou aqui com o chefe Sérgio Ferreira, que todos os anos colabora com o Festival de Blues. O festival já tem 22 anos e eu acho que colabora já desde o início.
2: Exatamente, colabora há 22 anos, sim.
1: Colabora sempre por amor à camisola.
2: Sim, amor aos blues. É a colaboração que eu dou ao festival, além da minha presença, que gosto muito do festival e vem sempre. Mas pronto, já, digamos, já faz parte do meu verão colaborar aqui no restaurante dos blues.
1: E hoje é o dia dedicado, geralmente sempre a quinta-feira é dedicada às sopas, que estão a ser feitas ali, já falei com o mestre Arsénio. E depois, nos próximos dias, o que é que vocês, que iguarias é que vocês vão preparar?
2: Pois vai ter, como é costume, que este ano é a vez de pimenta, a caldeirada de atum, o pau de peixe, a feijoada e o picado de borrego.
1: O picado de borrego sai muito bem.
2: Sai bastante, mais ou menos. Não há grande capacidade logística de fazer muito mais daquilo que fazemos. Mas pronto, é o que é, não é?
1: Isto é tudo feito à maneira mariense ou à maneira do Sérgio Ferreira?
2: É à maneira mariense. Obviamente cada um que faz tem o seu toque pessoal, portanto será à maneira mariense o meu toque pessoal, não é?
1: Ah, muito obrigada. Daqui a bocadinho vou provar. Quero deixar o convite para as pessoas virem até cá abaixo durante estes 3 dias.
2: Sim, acho que vale a pena as pessoas virem cá abaixo, jantarem, tomarem um cafezinho e verem o pôr do sol e depois verem o festival, que é sempre bom. E segundo me dizem, ainda por acaso não tive a oportunidade de ouvir as bandas que vêm ao festival, mas segundo me dizem, tem momentos muito importantes este ano, portanto vale sempre ver, a pena vir, é vir, é para baixo.
1: Nós só falamos de comida e não falamos de música, mas de facto este é um festival de música.
2: A comida é uma parte muito pequenina, não é? Isto é um festival de música, da música blues no caso, não é? E que tem ao longo dos anos faltado por uma excelente qualidade, e esperemos que este ano esta qualidade se repita e que toda a gente goste e toda a gente se divirta.
1: Assim será, certamente. Muito obrigada. Sérgio Ferreira é o chefe deste Festival Santa Maria Blues. É a 22ª edição. Todos os anos há estes pratos típicos: caldeirada de atum, feijoada, picado de borrego. Há sempre aqueles pratos bons, saborosos e que você não pode perder. Já sabe que hoje é o dia das sopas do Império, as sopas que estão a ser confeccionadas neste preciso momento. Portanto, se tem saudades de comer umas pepinhas, se está cá de férias e ainda não provou as nossas sopas, tem que lá vir, porque vai ver que são muito boas. E depois, amanhã e no sábado, vai poder provar estas iguarias aqui do chefe Sérgio Ferreira e do restante pessoal, porque nós temos aqui muita gente que está a ajudar. Temos o Batista, temos o Silva, temos o Márcio, temos, enfim, imensa gente que está a ajudar aqui o Sérgio Ferreira. Paulinho, já voltamos?
0: Ok, Lucélia.
1: Com mais pontos de reportagem.
0: Ok, até já, Lucélia.

0: E assim estamos a 10 minutos do Ziral, desde a 7. E vamos mais uma vez ali à linda Baía dos Anjos, onde se encontra a minha colega Lucélia. Mais uma vez, boa tarde, Lucélia.
1: E eu gosto particularmente a forma como tu dizes, sempre que fazes a tua intervenção, a linda Baía dos Anjos. De facto, é muito bonita. Tens razão, sim, senhor. Olha, eu vou em passeio até à zona da piscina, porque é assim, como vocês podem imaginar, ali no recinto nós não temos muita gente, apenas as pessoas que estão a trabalhar para pôr tudo operacional para logo se abrir portas a partir das 19. Portanto, eu vou tentar passar por aqui, pela zona da piscina, para tentar falar com alguns dos festivaleiros que aproveitam a piscina durante a tarde e os concertos durante a noite. Portanto, eu vou até à zona da piscina, peço desculpa por estar assim um bocadinho mais ofegante, mas como podem imaginar, está calor.
0: É como aquela música, passear contigo, amar e ser feliz, não é?
1: Olha, eu já daqui vejo a zona da piscina e está de facto cheia de gente.
0: Sim,
1: está
0: bom.
1: A aproveitar esta tarde fantástica. Começou por ser um dia um bocadinho nublado.
0: Até aqui vi que chegou o verão, não é verdade?
1: Não temos um dia totalmente aberto.
0: Mas está bom.
1: Isso é certo.
0: Mas está bom.
1: Mas está bom, olha, está muito quente e esta zona aqui dos Anjos é muito conhecida por ser muito quente. E por isso também lançamos aqui o apelo às pessoas que se estiverem a apanhar sol ou a apanhar bens de sombra, porque engane-se quem pensa que a sombra não queima e que não há raios ultravioletas quando está com sombra. Portanto, os especialistas informam mesmo que é necessário também se proteger com o protetor solar quando o tempo está mais nublado, porque os raios ultravioletas atravessam as nuvens.
0: Ah, muito
1: Portanto,
0: bom.
1: É só aqui algumas indicações.
0: Sim. Minha colega Lucélia é cientista.
1: Não sou cientista, mas gosto sempre de dar aqui estas informações para que as pessoas tenham um verão seguro e descansado. E, de facto, às vezes as pessoas esquecem-se um bocadinho que o sol é muito bom, mas também pode trazer coisas muito más. Portanto, é preciso tomarmos cuidado. Pois bem, já estou aqui ao pé do mar, com uma vista fantástica. Já estou. Já saí ali do recinto. E estou aqui a vislumbrar a zona da piscina, onde temos muita gente a tomar banhinho, e onde vou tentar então agora falar com alguns festivaleiros, saber se vão ou não ao festival, saber se têm expectativa para algum concerto. Portanto, vamos tentar falar com eles. Até já.
0: Até já, Lucélia.

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1: E assim vamos mais uma vez ali à linda Baía dos Anjos, onde se encontra a minha colega Lucélia. Mais uma vez, boa tarde, Lucélia.
2: Boa tarde. E eu disse que vinha aqui até à zona da piscina e estou mesmo arrependida de não ter trazido um biquíni para dar um mergulho, porque aquela água está mesmo convidativa. Mas há aqui umas meninas que já andaram a mergulhar. Olá, Marta.
3: Olá.
2: O Festival de Blues é um festival especial para ti.
3: Muito especial.
2: Há quanto tempo vais ao festival?
3: Desde que nasci. Desde o primeiro mês de vida que faço parte. Tudo.
2: Já agora posso te perguntar quantos anos é que tu tens?
3: 16.
2: Portanto, tu tens menos anos de vida do que o festival.
3: Exatamente.
2: O festival este ano faz 22 edições.
3: Exatamente.
2: E o que é que te faz todos os anos vir ao festival?
3: O facto de ter uma família que desde o início sempre ajudou e até hoje ajuda, tanto que o meu pai faz parte da direção, a minha mãe já fez, a minha tia faz parte da mesa da Assembleia e a minha mãe de momento também, e cresci sempre nesse ambiente e até hoje faço parte disso.
2: Para ti o festival é à noite, mas também começa durante as tardes.
3: Começa muito a preparação de tudo, até há pouco estive lá a preparar as barracas e dar uma ajuda, e o antes e o depois é sempre uma energia caótica.
2: Portanto, também colaboras.
3: Sim.
2: E logo à noite vais estar a trabalhar?
3: Vou sim, nas bifanas.
2: Ah, olha, se vocês forem às bifanas vão ver a Marta. Oh Marta, queres deixar o convite para as pessoas virem até aos Anjos?
3: Deixo sim, convido toda a gente a vir. É um de, para mim, dos melhores festivais que temos cá pelo facto de estar mais por dentro. E é sempre um bom festival, é uma música diferente e é bom para todos.
2: Pois, por lá não te tinha perguntado, tu és apreciadora de blues, mas acredito que sim.
3: Ah, mais ou menos, para o festival não muito, mas gosto da música.
2: Obrigado, que tenhas um excelente festival. Pode ser contigo, como é que tu te chamas?
3: Sara.
2: Sara, e para ti o festival? Tem assim, tens muita ligação ao festival?
3: Sim, sim, senhora.
2: Desde que nasceste também?
3: Sim.
2: Desde bebê que vens ali para o festival?
3: Sim.
2: E o que é que o Festival Santa Maria Blues tem que é tão especial?
3: O convívio, as pessoas, a energia que tem lá dentro é muito bom. É uma coisa muito bonita de se ver, realmente tem uma ligação enorme com o festival.
2: Já foste dar um mergulho?
3: Já.
2: Diz-me então se a água está boa, que é para meteres ainda mais cobiça.
3: Está muito boa, por acaso.
2: Agora estão aqui a petiscar, ganhar energias para logo à noite. Mais alguém quer me dizer alguma coisa? Tu não vais ao festival também logo?
4: Vou, claro, está a bebeira.
2: Tu és a...
4: Ana.
2: Ou Ana, e para tirar fotografias?
4: Ah, ela tem stand-by agora.
2: Tu que adoras tirar fotografias, tens de tirar umas boas fotografias do festival.
4: Ah, talvez vai tirar, de repente.
2: Tu costumas ajudar também no festival ou não? Vais só para te divertires?
4: Vou só para me divertir, e tenho família cá em baixo, então eu aproveito também.
2: Mais alguém quer falar comigo? Tu vais falar comigo. Como é que tu te chamas?
5: Iara.
2: Portanto, Iara, e tu, há quantos anos vens ao festival?
5: Ai, não sei, há muito tempo já para cá.
2: Portanto, vocês ainda são novinhas, ainda têm uma tenra idade.
5: Sim.
2: O festival é música, é amigos, é diversão?
5: É.
2: Isso tudo correto?
5: Exatamente, corretamente.
2: Eu queria que tu arranjasses uma palavra tua para caracterizar o festival.
5: É especial para todos, porque eu acho que o estilo da música é diferente, então para quem gosta.
2: E tu gostas?
5: Muito, sim, gosto.
2: Muito bem, és apreciadora de blues.
5: Claro.
2: Olha, divirtam-se, deem muitos mergulhos, só tu é que não falaste comigo. Portanto, isso não vai ficar assim. Eu quero que tu me digas o teu nome.
5: Iris.
2: Ou Iris, e o Festival Santa Maria Blues, o que é que tem de diferente para ti?
5: Eu gosto do ambiente, estar com os meus amigos, costumo acampar cá em baixo, é bonito, é. Mas os blues em si eu não gosto muito. Assim, a música, não sou muito apreciadora. Eu gosto mais do ambiente, estar com as pessoas.
2: Achas assim uma música mais para os adultos?
5: Eu ouço, se for preciso, mas não gosto muito.
2: É. Mas é bom criar memórias todas juntas.
5: Sim, é mais isso. Eu gosto de estar com o pessoal aqui, as memórias que nós criamos, eu gosto.
2: Olha, não vos incomodo mais. Ela já comeu as batatas todas, eu ia-lhe pedir uma batata, eu nem consegui comer uma batata. Olha, muito obrigado, divirtam-se e um bom festival.
5: Obrigada.
2: Muito obrigado. Falamos com esta geração de miúdas, elas têm ali 13, 14, 16, possivelmente 17, A Ana era um bocadinho mais velhinha, mas são todas muito jovens e deram aqui a sua perspectiva do festival. Porque, no fundo, o festival é para todas as idades.
1: Célia, prega um mergulho, Célia.
2: Aproveita. Oh, Paulinho, não vestida?
1: Posso... Ah, então,
2: vestida?
1: Não há problema nenhum, Célia.
2: Eu também tenho que aprender. Eu já faço isto há anos e venho sempre para as zonas de piscina e de mar. Eu estou a trabalhar e nunca trago um biquíni ou um fato de banho. Vai ter que mudar, porque eu vou ter que trazer um fato de banho para também ir saber se estão a falar a verdade. Elas disseram-me que a água estava muito boa.
1: Dá tempo no céu, dá tempo para ir a casa rápido, também não é muito longe, e aproveitas para um mergulho ainda, dá tempo ainda.
2: Nós, entretanto, vamos tentar conversar aqui com mais algumas pessoas até voltarmos novamente para o recinto. Portanto, coloca aí mais uma musiquinha e mantém-me com via aberta.
1: Ok, Luciano, até já.

0: Notícias em pausa, 2 minutos depois do sinal das 17 horas. E assim vamos mais uma vez ali à linda Baía dos Anjos, onde se encontra a minha colega Lucélia, Santa Maria Blues, capital do blues. Olá,
1: Olha, eu continuo por aqui a escutar os festivaleiros e também habitantes aqui dos Anjos e sentei-me ao lado da Dona Conceição Beiros.
2: Vai, precisamente, sim, sim.
1: É um gosto estar aqui a falar consigo. Já estive a ouvir as gerações mais novas e também é bom ouvir outros tipos de opiniões. É moradora aqui dos Anjos, portanto esta baía tem algo especial para si.
2: Sim, sim, já resido aqui há 22 anos para aí.
1: Portanto, há mais ou menos à mesma idade do festival.
2: Sim, por aí, por aí. E pronto.
1: Costuma todos os anos a ir ao festival?
2: Houve uma fase da minha vida que não me permitiu ir ao festival, mas agora ultimamente tenho vindo assiduamente, sim. Tanto é que eu terei 2 dias de férias para estar aqui a curtir este ambiente, que agora
1: é que vou. É. Gosta de blues? É apreciadora?
2: Sim, sim, gosto bastante de género de blues, gosto de género musical.
1: E todos os anos procura informar-se sobre as bandas ou vai à surpresa?
2: Olha, aí é que está, eu vou sempre à surpresa, eu gosto de descobrir no pasto, no palco. Eu estou ali, vejo quem são e tento ouvir e estar atento e dançar também, inclusive, e gosto. Eu acho que é fascinante.
1: E sente que este festival é importante para a Ilha de Santa Maria?
2: Ah, eu penso que sim, porque comparando com outros festivais, este tem uma faixa etária de público mais próxima da minha e acho bastante interessante. Se bem que eu também gosto do Maior Foco, por exemplo, também adoro a Maré. Eu gosto de música num geral e por isso.
1: Portanto, há espaço para todos os festivais e para todas as festas.
2: Com certeza, eu acho que sim. Há apreciadores de toda a espécie de festival e acho que sim.
1: E está a tencionar ir os 3 dias ou geralmente escolhe 1 ou 2 dias?
2: Pronto, eu por acaso como sou residente e tenho a facilidade deles oferecerem bilhetes aos residentes em troca de uma sobremesa, eu vou aos 3 dias ao festival. Exatamente. Não preciso adquirir os bilhetes.
1: Claro que sim. Olha, desejo-lhe um bom festival. E já agora, se puder, deixar aqui um convite aos nossos ouvintes para virem até aos Anjos.
2: Olha, eu acho que o que poderei dizer é o seguinte. Venham, eles têm um restaurante com boa comida. E depois também tem o festival em si. Pronto, tem uma variedade grande de blues. Há vários tipos de blues. Pronto, eu não sei o que é que vai ser este ano, mas para mim...
1: É sempre bom.
2: É isso. E acho que sim, acho que as pessoas iam aparecer, porque é um evento feito aqui na ilha já há algum tempo, e também o público, era bom que aparecesse público para poder ir expandindo o festival todos os anos, não é?
1: Olha, eu quero agradecer muito, obrigado por ter falado connosco aqui aos microfones da Rádio Asas. Desejo-lhe um bom festival e quero... dar-lhe os parabéns por esta sua baía, que também é um bocadinho sua, acolher este festival tão bonito.
2: Exatamente. Olha, eu agradeço a atenção também e muito obrigada por esta oportunidade.
1: Muito obrigada. É assim, estivemos assim a falar com uma das residentes aqui nos Anjos, a explicar-nos também a importância deste festival. Ela que sempre que pode vai ao festival e está a fazer tensões de ir os 3 dias, é apreciadora de blues, vai muito na surpresa e diz que a magia está tão bem aí. E no fundo há muita gente que faz isto que a Dona Conceição faz, ou seja, não procuram saber muito sobre as bandas porque vão sempre à confiança. Está no palco do Santa Maria Blues, é bom de certeza. Até já.
0: Até já, Lucélia.

0: 10 e 10 minutos depois do zeral das 17. E vamos mais uma vez ao encontro da minha colega Lucélia. Olá, Lucélia, mais uma vez. Olá.
1: E onde é que eu estou? Estou ao pé da piscina, mas estou mesmo aqui ao pé da piscina e do mar. E estou aqui com a Carmen, que é uma apreciadora de todos os festivais da ilha, mas é também muito apreciadora do Santa Maria Blues.
2: Certo, Lucélia, certo. Até já fico parte da direção do Santa Maria Blues.
1: Este festival tem um lugarzinho especial no teu coração.
2: Está a ser caro.
1: Vens desde a primeira edição?
2: Eu acho que sim, se eu me lembro. Desde a altura que era feito dentro da fábrica, não é? Porque deves-te lembrar que...
1: Na altura do Emanuel Soares.
2: Exatamente, como tudo começou ali na fábrica e depois... É que as coisas evoluem, né? E neste momento temos um Santa Maria Blues num terreno próprio, daquele tamanho, com aquelas infraestruturas todas montadas.
1: Estão, de facto, muito bonitas, aquele restaurante.
2: Certo. E as outras todas, né? Temos um terreno preparado para receber um festival daqueles.
1: E é um festival que todos os anos prima pela qualidade musical. És apreciadora de blues.
2: Sim, é...

0: O festival não é só a música, o festival é para encontrar os amigos, o festival é para estarmos com os amigos, mesmo os de cá, para convivermos, para conversar, para comer. Sim, gosto.
1: Falas com tanta convicção que, de facto, são pequenos momentos para estar em amena cavaqueira, para estar a desfrutar não só da música, mas de todo o ambiente.
0: Todo o ambiente, exatamente. Um festival é exatamente isso.
1: E certamente que já foste muita vez surpreendida pela positiva.
0: Muita vez, mais vezes pela positiva do que pela negativa, não tenhas dúvidas.
1: Então posso presumir que vais ao Santa Maria Blues estes 3 dias.
0: Certíssimo.
1: Não te vou incomodar mais, estavas aí a apanhar os teus bens de sol. Um bom festival.
0: Obrigada.
1: Adeus, Carmen. A Carmen, que é uma adepta fervorosa deste festival, diz ela, não só pela música, porque de facto a música é muito importante, mas também por todo o ambiente, toda a envolvência. E é isto que é esta particularidade que os festivais aqui na Ilha de Santa Maria têm. São efetivamente festivais de música, mas depois são festivais de convívio, festivais de amigos, festivais para estarmos todos juntos à volta da música, que de facto une as pessoas, é este o poder que a música tem, e de facto o Santa Maria Blues não é exceção. Eu vou continuar a andar por aí a tentar mais alguns pontos de reportagem, gostaria muito de falar com alguém que não fosse Santa Maria.
2: Aqui ao céu, até já então.

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0: E assim, mais uma vez, muito obrigado pela vossa companhia nesta tarde, quinta-feira. E assim, vamos mais uma vez ali à linda Baía dos Anjos, onde se encontra a minha colega Lucélia.
1: É verdade, e eu estou mesmo ao pé da piscina, onde temos os mais pequeninos a dar mergulhos. Aliás, vocês não sei se apercebem aqui pelo microfone, dos gritos e da animação de toda esta malta mais jovem. E eu encontrei a Joana, que não é natural de Santa Maria, e está cá de férias há um mês.
2: Vou ficar um mês, cheguei há uma semana.
1: Está cá há uma semana. Feedback desta primeira semana.
2: É sempre maravilhoso.
1: É a sua primeira vez ou já cá tinha vindo?
2: Já venho cá desde 2012.
1: E o que é que aprendeu a Santa Maria?
2: É laços familiares. Meu marido, o pai dele era de cá, nasceu cá, era Maria. E eu, por afinidade, comecei a vir cá e vim sempre desde então.
1: E calhou, coincidiu com o Festival de Blues, que acontece já hoje, amanhã e depois. É apreciadora de música blues?
2: Sim, não é o som que eu ouço mais, mas é daqueles sons que eu acho que é fácil de ouvir e é sempre agradável.
1: Não sei se também é apreciadora de festivais no geral.
2: Já fui mais. Os festivais do continente já são outra dimensão e muito grandes. São pequeninos, sim. Se forem dimensões muito grandes, não. Os daqui são fáceis. Já fui a semana passada fui ao Maiorfol e agora pelo menos um dia venho aqui ao Blues.
1: E certamente que já ouviu algum comentário sobre o Santa Maria Blues. Ou é mesmo uma surpresa, nunca ouviu nada?
2: Eu já vinha, se não me engano, em 2018, que apanhei calhou também de estar nesta altura. Normalmente eu venho sempre mais na altura de agosto, mas agora que comecei a vir mais cedo, já apanhei este ano. Vinha em 2018 e foi muito divertido. Tenho boas recordações.
1: Que bom. Já agora, lanço também o convite porque há lá um restaurante.
2: Sim, este restaurante do Blues já conheço, vou todos os anos.
1: O próprio festival.
2: O festival, sim.
1: Hoje vai ter as sopas de Império, já provou?
2: Já, as dali provei em 2018, por acaso. É sempre um chamativo porque eu adoro sopa.
1: Amanhã e depois vão ter outros pratos, o picado, a caldeirada, a feijoada, portanto fica aqui a sugestão.
2: Já me estou a aprender as sopas hoje, porque eu gosto muito.
1: Olha, Joana, desejo-lhe uma boa estadia aqui na Ilha de Santa Maria.
2: Muito obrigada.
1: Divirta-se e muito obrigada por esta conversa.
2: Obrigada
1: a Deus, um bom festival. É verdade, a Joana não veio de propósito para o Festival Santa Maria Blues, mas a verdade é que há algo nesta ilha que lhe prende, para já as relações familiares, porque o sogro dela, o pai do marido, é aqui de Santa Maria, por aquilo que percebi na conversa que ela me estava a dizer, e portanto ela já vem cá a Santa Maria há largos anos. E depois, já cá tinha estado no festival em 2018, acho que foi a última vez que ela apanhou, a única vez que ela apanhou o festival. E agora está cá nesta altura do festival e diz que pelo menos um dos dias vai estar ali no recinto a curtir a música e a aproveitar os amigos e a conversar, porque de facto o festival é isso mesmo. É como dizia há pouco, para além da música, toda esta conversa e toda esta animação que está à volta.
0: É
1: eu agora vou fazer o percurso inverso. Ou seja, eu vim falando contigo para a piscina.
0: E agora vais?
1: Agora, vou falar contigo para o recinto.
0: Ah, faz muito bem, Lucélia.
1: Portanto, peço novamente desculpa se eu estiver assim um bocadinho ofegante.
0: Não,
1: eu estou a andar e a conversar. Entretanto, ainda não avisei. Espera aí, eu tenho que dar esta informação aos nossos ouvintes. Os autocarros. É porque, como vocês também imaginam, esta baía aqui não tem muitos estacionamentos, tem alguns. Quem chega mais cedo acaba por apanhar bons lugares. Quem chega mais tarde vai ser muito difícil e complicado aqui parar o carro. Portanto, o que é que o festival tem? Aliás, se não tiver livre trânsito, mesmo não vai passar para baixo. Esta é já a primeira. Portanto, deixa o seu carro, a sua viatura, num pasto mais acima, quando se começa a descer os anjos. A PSP está lá, a controlar tudo, e apanha um autocarro para baixo. Eu julgo que as viagens dos autocarros vão começar a ser feitas entre as 19h e 19h30. E vão ser sempre feitas, sempre que o autocarro estiver cheio, para cima e para baixo, até às 5 da manhã. Julgo que o último autocarro é por volta das 5 da manhã. Portanto, não se atrasem, senão vão subir os anjos. Que é melhor que subir a meia. Paulinho, estás por aí?
0: Não, estou aqui, Lucélia, estou ouvindo a falar, estás a cheirar de energia, é bom sinal. E estás a andar,
1: portanto,
0: não é?
1: Já aqui falamos dos autocarros. Ah, tem mais uma coisa importante.
2: o merchandising, que também vai estar neste Festival Santa Maria Blues. Todos os anos há pessoas que colecionam até, vê lá tu, com merchandising de vários anos. 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
0: Ok, Elsa, para não te cansares muito também, ainda és nova também, rapariga. Até já.

0: E assim passa 3 minutos depois do sinal das 17. E assim vamos mais uma vez ali à linda Baía dos Anjos, Santa Maria Blues, capital do blues. Vamos encontrar a minha colega Lucélia.
1: É verdade, e eu já estou aqui porque está a ver o briefing antes do 5º Blues Trail Run, que já há uns anos, de há uns anos a esta parte, acontece sempre integrado neste Festival Santa Maria Blues. Eu estou aqui com o Emanuel Melo, que é um dos organizadores. Oi, Emanuel, juntar o útil ao agradável e os amantes da corrida, do trail neste caso, com os amantes do festival.
2: Sim, acabamos por integrar tudo no mesmo grupo. É verdade que isto faz parte já de alguns anos que vem a decorrer. Há 5 anos de edições, e mais uma vez vamos fazer esta prova e tentar fazer futuramente. Mas era bom que houvesse mais compreensão das pessoas e a juntar-se mais neste evento, porque sem os atletas isto não se consegue realizar.
1: Estamos a falar de mais ou menos quantos atletas? Tens esta ideia?
2: A modos de 35 atletas.
1: Portanto, é um número composto.
2: Sim, a gente podia sempre pôr mais, né? Mas pronto, já 35 não é mau.
1: E agora, este trail sai daqui e vai até onde?
2: Este trail acaba por ser um circuito rotativo, sai daqui, vai passar aqui pela zona de balneário aqui dos Anjos, vai até lá, mais ou menos a meio dos pastos em direção ao aeroporto, bem por cima, onde passa uma zona que acaba por hoje ver aqui a zona dos Anjos toda do Triângulo, e vamos passar um pouco aqui pela zona da freguesia São Pedro, e vindo aqui pelo Barreiro da Faneca até cá abaixo, finalizando a prova.
1: Podemos dizer que é uma prova de facilidade média.
2: Facilidade média. Há quem goste mais deste tipo de percurso, há outros que não gostam tanto, né? É uma prova corrível, mas também com o derivado do calor que se faz sentir, talvez seja um pouquinho desgastante, onde convém estar bem de hidratados.
1: Pois, é importante que as pessoas se hidratem e que também venham com o calçado adequado.
2: Sem dúvida. Para passear, temos o pessoal da caminhada.
1: É porque tu também és praticante de trail.
2: Estou a monte do desporto.
1: Já fizeste algumas provas?
2: Sim. Eu já não vou participar, estou aqui a tentar organizar. Gostava também de participar, mas não se pode para tudo. Mas podes.
1: Bem, eu desejo então uma boa prova. Esta prova, depois, vai haver a entrega das medalhas?
2: Vai haver a entrega das medalhas ao chegar aqui de participação, mas quem ficar bem classificado, com primeiro, segundo e terceiro lugar de jovens, entre homens e as mulheres, e os kits, pois são entregues aqui no festival a decorrer pela noite dentro.
1: Muito bem. Só uma última questão. Falaste aqui do trail, mas também... E ficaste uma caminhada, ou seja, há pessoas que não vão participar no trail, vão sim fazer uma caminhada.
2: Sim, acaba por ser trail, mas trail caminhada para quem gosta de despertar da natureza, e em todos os eventos que têm vindo a acontecer ultimamente, sempre pomos uma caminhada, que pronto, já há aquelas amantes que gostam de correr, e há os que não gostam tanto de correr, mas participam, isto também é importante.
1: E é muito importante praticar exercício físico.
2: Seja o que for, praticar desporto é essencial.
1: Muito obrigada e parabéns mais uma vez pela iniciativa.
2: Não, parabéns a todos nós. Obrigado.
1: Muito obrigado. Emanuel Melo, um dos organizadores deste Blues Trail Run. Eu agora vou falar aqui com a Margarida e com a Lígia, que já não são novas nisto, destas leads. Espera aí, Margarida, que eu não concluí a minha conversa. Nestas leads dos trails. Porque novas elas são e estão em forma. Queria eu ter a forma delas. Margarida, já são alguns trails que já participaste dentro da ilha, fora da ilha. O que é que este desporto tem que te cativa tanto?
3: Este desporto tem a vantagem de contrariar aquilo que nós pensamos que é o normal ritmo da vida, não é? Portanto, naquela fase em que todos pensam, ok, já não tenho idade para isso, é precisamente nesta altura que tudo faz sentido. Começar a mexer mais, desmentar, fazer exercício, aceitar e criar desafios. E de facto esta modalidade tem essa vantagem. Porquê? Porque assenta muito na resiliência, que é característica, lá está, das pessoas mais maduras.
1: E às vezes não precisamos de ser um expert e de ficarmos sempre em primeiro lugar. O importante é termos motivação para participar.
3: Precisamente, aliás, eu estou a passar por esta fase. Eu agora tenho a Lígia à minha frente e já me dou por satisfeita por chegar perto dela. Portanto, e é sempre um desafio. E nós temos sempre que aceitar estas fases e desafiar-nos também até mudar. Eu não digo mudar, mas enverdar também por outras modalidades que nos fortalecem. Portanto, também não podemos só fazer trail. Isto tem sido muito interessante, sempre a aprender.
1: Mas não há prova de treino que faltes.
3: Pelo menos aqui as da ilha procuro sempre participar, porque acho que devemos também, é o nosso dever, a nossa obrigação, passo a expressão, também apoiar as organizações, porque sabemos que não é fácil, dá trabalho, e nós de certa forma também temos que dar o exemplo. Eu não vou, portanto, não é só por pensar que, ok, não estou assim muito bem, não vou ganhar, não é por aí, acho que a gente temos que estar presentes, nem que seja a caminhar, portanto, contem comigo, até ao fim.
1: E há aqui uma competição saudável entre a Lígia e a Margarida, muito saudável. Ó, Lígia, isto é que tem sido correr nestes últimos tempos.
4: Tem. A Margarida é a minha parceira de treinos, também tínhamos a Júlia Pequena e tudo, mas ela foi mãe agora recentemente, estamos à espera dela começar outra vez.
1: Ela agora está com outros treinos.
4: Exatamente, outros treinos. Outras noites mal, e tenho treinado com ela, claro que o meu objetivo é ganhar a Margarida, tem que estar sempre olhando para trás daquela onda, só que ela anda muito espertinha. Elas essas duas provas ganhei por um triz. Porque tu faz, que é interessante.
1: Eu há bocadinho estava aqui a perguntar à Margarida o porquê deste trail, desta modalidade, o que é que te faz sentir?
4: É assim.
1: Começaste há quantos anos?
4: Há 39, comecei com 39 anos. Eu sempre gostei de desporto, mas o trail começou aqui, o bichinho do trail, o Colombes, comecei a ver o meu sobrinho Patrick. Eu fazia trails, mas a minha irmã Sandra a pé. Mas isso é interessante, faz-se um exercício e é... As belezas.
1: E já foste daquelas a dizer assim, eu, correr, participar num trail, nunca na minha vida.
4: Não, porque eu sempre gostei de expor. Talvez fosse a minha irmã, já dizer, eu... Mas não, eu sempre gostei de expor. E gosto, portanto, estas curtas para mim, não... Isto para mim hoje é um massacre, porque eu não sou rápida. Eu sou velha e gosto é de ultras. Eu gosto é 40 para cima. Aí é que estou confortável.
1: Mas o mais importante é divertir, não é?
4: É. E temos que participar, que é assim mesmo.
1: Desejo-vos um bom trail run, que também está incluído no festival. Já agora, depois do trail, vão ao festival?
4: Sim.
1: Vais também ao recinto aproveitar a música blues ou não és muito apreciadora? Não.
3: Por acaso sou apreciadora. É um festival com o qual eu me identifico. E claro, estarei presente.
1: Muito bem, olha, boa sorte às duas. Muito bem, estávamos aqui a falar com a Margarida e com a Lígia. Há aqui imensa gente a participar neste 35, salvo erro. E eles estão aqui a conversar. Eu não quero interromper aqui as pessoas que estão ali a conversar e a adquirir os crachás. Eu acho que já demos aqui a ideia deste trail. Falamos com duas das atletas que mais têm corrido e participado nos trails em Santa Maria. Falamos também com a organização. Agora, gostaria muito, muito, muito de chegar à conversa para terminarmos este nosso direto, porque já faltam cerca de 23 minutos, mais coisa, menos coisa, para o sinal horário das 6 da tarde, e daqui a pouco vamos ter o Hora do Arco-Íris, que também já está preparadíssimo para entrar em direto. Muita gente vai perguntar, mas a Lucélia está nos Anjos, como é que às 6 vai o Hora do Arco-Íris? A Cristiana estava na piscina.
0: Lucélia, porquê que não aproveitas também para correres um pouco também?
1: Eu vou correr mais logo, está bem? Agora eu vou
0: vais
1: tentar...
0: Vais correr mais logo, mas é para o restaurante, já sei o quê, não é?
1: Agora, vamos tentar um ou dois últimos pontos de reportagem, Paulinho, portanto, até já.
0: Até já, Lucélia.

0: E assim, 19 minutos do sinal das 18. E assim, vamos mais uma vez ali à linda Baía dos Anjos, onde se encontra lá a minha colega Lucélia.
1: É verdade, e eu continuo por aqui, já vim da zona da piscina, onde estive a ouvir os festivaleiros, que estão a carregar baterias para logo à noite virem aqui curtir a boa música. E não sei se vocês já se aperceberam, mas de facto já está a decorrer o teste de som. Está a decorrer o teste de som de Sérgio Cosci e Balta Bordoi de Blues Band. Eles que serão os primeiros a atuar logo, será o primeiro concerto deste primeiro dia do festival. Eu estou aqui ao pé do Zé Amaral, que apesar de agora já não fazer parte da Associação Escravos da Cadainha, mas tem esta associação e este festival no coração.
2: No coração, no sangue, na alma, e faço parte, sou sócio membro do Conselho Fiscal, pronto. Mas depois de 10 anos, enquanto era vice-presidente e era o diretor típico do festival, carreguei isto aos ombros durante muitos anos. Dá-me sempre gosto. E quem faz parte, ou quem já fez parte desta direção e sempre ajudou a montar este festival e a fase em que eu tive de fazer crescer a nível internacional do festival, ter reconhecimento, claro, sente sempre isto nas veias a correr. O gosto com que estou aqui, mesmo não sendo agora membro da direção.
1: Sentes que contribuíste para colocar o Santa Maria Blues num cartaz turístico da Ilha de Santa Maria?
2: Sim, sinto bem em relação ao trabalho que aqui realizei enquanto cá estive. O festival aumentou de reconhecimento com a mudança do recinto, que depois temos comprado este recinto e restaurado este belíssimo bar aqui onde estamos sentados na esplanada. Ajudei a que sinto claramente isso, que fiz parte de um projeto lindíssimo em que é preciso dar tudo o que temos para que atingir os objetivos, lutar contra as adversidades que existem sempre, os apoios, os transportes, as acessibilidades. Passei pela fase da pandemia, fomos o primeiro festival em 2021 no país todo a ir à cena, portanto a ser realizado. Foi também preciso desbravar muito caminho na altura e estabelecer um plano de contingência, etc. E realizámos o festival. E portanto isto, e a realização também do European Blues Challenge em 2019 em Ponta Delgada, isto trouxe um reconhecimento e espalhou o nome de Santa Maria Blues ainda mais além de fronteiras.
1: Falando de música, porque és um apreciador de música blues, és viajado, já assististe a vários concertos, assististe inclusive a grandes concertos neste palco do festival. No cartaz deste ano, há algum nome que realmente te chame mesmo a atenção?
2: Sim, há aqui dois nomes que são incontornáveis, que acho que são muito bons, principalmente os nomes do sábado. Refiro-me aos nomes do sábado, o John Primer e o Steinle Brothers, que chegaram a estar na mesa na altura em que eu estava aqui, porque tinham acabado de ganhar, salvo erro, em 2022, o European Blues Challenge. E, como sabes, a quinta-feira sempre primámos porque pertencemos à Union, European Blues Union. E com isso dá-nos também divulgação, permite-nos ter divulgação do festival em 23 países que fazem, cujas associações desses países fazem parte dessa Federação Europeia de Blues, e também por outro lado trazemos a banda que vence normalmente cada ano o European Blues Challenge, vem ao Santa Maria Blues também como prémio. São 6 ou 7 festivais na Europa que tem esse estatuto. É a banda que vem este ano, a representação não é que ganhou, aliás, são esta banda que estamos a ouvir, que ficaram em terceiro lugar. As outras já estavam ocupadas. Mas de resto, destaque, sem dúvida, para John Primer and the Gilles Robson Band e the Steinle Brothers, que são muito bons. É um blues, é um pouco mais rock, mas não é um rock difícil, é um blues rock moderno, com alguns toques, algumas pinceladas de inovação, estão muito bons. E o John Primer é um blues mais característico, claro, e isso tem feito e fazia sempre parte da minha, enquanto diretor artístico, da minha seleção, ou seja, termos aqui vários géneros de blues apresentados num mesmo festival que é de um género musical apenas, mas dentro do blues existem várias correntes e, como tal, trazer representantes dessas várias correntes para o festival é que compõe da melhor maneira o cartaz.
1: E a música une as pessoas, une o mundo.
2: A música une as pessoas, as próprias pessoas, sim, ajuda imenso. A música é um elo de ligação fortíssimo e traz boa disposição, traz boas memórias, traz sonoridades e uma cor ao ambiente. E é claro que as pessoas vêm aqui porque há música. Temos restauração, né? Temos gastronomia típica da ilha, temos bons serviços de bar e de outras ofertas aqui dentro do recinto, o artesanato, etc. A representação do artesanato mariense. Mas claro que a música é o que sai do palco e a forma como o festival está organizado em termos de palco, aquilo que se passa no palco é que marca o festival e é que faz com que as pessoas gostem ou não gostem e venham cá todos os anos.
1: Seja um excelente festival de amigos, de convívio, de música. The Blues is Alive.
2: The Blues is Alive, for sure.
1: Obrigado, Zé. Um bom festival.
2: Obrigado, sempre um prazer.
1: Zé Amaral, ele que já foi diretor artístico deste festival, o Zé que tem uma forte ligação à Associação Escravos da Cadainha e, como ele próprio dizia, ajudou com que o festival atingisse a proporção que tem hoje em dia. Para fazermos o último ponto de reportagem, vamos tentar falar com o Adalberto Ribeiro, que é o diretor artístico, para que ele nos possa efetivamente dar aqui algumas nuances sobre as bandas que vão estar no palco. Neste momento está a atuar a primeira banda, que vai tocar logo à noite, ficou em terceiro lugar no Blues Challenge. Estamos a falar de Sir Joe Cocci and the Balta Bordeaux de Blues Band. Para fechar, vamos ter o Will Wise. Já não o apanhamos, o teste de som já lá ia, portanto não conseguimos falar com ele, mas ele que traz assim um blues britânico, mas também com a harmónica, vai ser muito bom. A fechar a noite, vamos ter os DJs fita dupla. Daqui a pouco já te dou o restante cartaz e a quem nos escuta. Para já, vamos tentar o último ponto de reportagem antes de encerrarmos este direto aqui do Blues.
0: Ok, o céu, então deixando.

0: assim estamos a 9 minutos do sinal das 18. E assim vamos ver mais uma vez a linda Baía dos Anjos, mais um ponto de reportagem com a minha colega Lucélia.
1: É verdade, e estou nesta fantástica esplanada do Bar do Blues, com esta vista fantástica, e guardamos este último ponto de reportagem para falarmos com o diretor artístico, o Adalberto Ribeiro, que há largos anos é um grande parceiro deste festival. Olá, muito boa tarde.
2: Olá, muito boa tarde.
1: Cá estamos nós para mais um Santa Maria Blues. De ano após ano, os anjos vencem-se de blues, de boa música, de muita música com qualidade. Este ano não vai ser exceção.
2: Não é exceção, já é a marca que define e que caracteriza este festival. O que nós tentamos fazer, e o caso de São dos Carros da Carinha, que é a promotora do festival, tenta fazer, tenta trazer a Santa Maria e aos anjos, é uma certeza que quem cá vier, quem comprar o seu bilhete, não vai dar o seu tempo perdido, nem o seu dinheiro perdido, vai ouvir música de muito boa qualidade. E este ano não vai ser diferente, obviamente. Temos um cartaz recheado com várias gente, com várias... que costumo dizer que o blues é como o Covid, tem vários tipos, e portanto nós também tentamos apresentar e fazer esta apresentação de vários géneros de blues diferentes, que as pessoas conhecem.
1: Acabamos de ouvir o teste de som de Sérgio Cotti e da Balta Bordoi, da Blues Band, ficaram em terceiro lugar no Blues Challenge.
2: Exatamente, este ano em abril foi em Katowice, na Polónia, eles ficaram realmente em terceiro lugar. É uma banda cheia de energia que, para nós, tem uma banda que tem uma característica, conseguiu e consegue ter um som próprio e consegue, portanto, caracteriza-se, ouve-se e nós sabemos que são eles que estão. Não fazem, não estão colados a nenhum género, nem ao Chicago Blues, nem coisa que valha, portanto, têm um som próprio, é um trabalho que eles fazem de composição e de escrita, que é incrível, por isso daí também o prémio no EBC.
1: Will Live é depois o artista que segue, aquele blues britânico, a harmónica também à mistura.
2: Will Wilde é aquilo que eu considero que caracteriza, se calhar melhor, aquilo que nós chamamos de blues rock, que é o blues europeu, que é um blues agressivo, obviamente mais rock, em que o Will tem também uma característica, muitas das pessoas que vão estar a ouvir a certa altura vão pensar que é uma guitarra que está a tocar, e não é, é uma harmónica. Ele é um músico jovem, talentoso, e o som dele é incrível, e vocês têm que vir, venham descobri-lo.
1: Falamos das duas bandas para esta quinta-feira, mas amanhã a emoção vai continuar em cima daquele palco com a Caroline, que será a última, Caroline Underland, e para abrir a noite, Stephen O Experience Band. Fala-nos um bocadinho do Stephen.
2: O Stephen vem dos Estados Unidos e é um power trio característico do blues americano, do Chicago Blues, é o que nós vamos ter aqui. É mais um género, é também um jovem músico, um guitarrista incrível, e o convite é sempre o mesmo, venham descobri-lo. Se nós começamos a contar tudo o que vai passar no palco, as pessoas depois não vêm. Venham descobrir a qualidade do Stephen Hull, da Coraline Wonderland, de todas as bandas que aqui estão.
1: Sábado também temos John Primer and the Gilles Robertson Band and the Tinelli Brothers, é assim que se diz?
2: Tinelli Brothers.
1: Tinelli, é isso. Já ouvi falar muito, muito bem também destas duas bandas que também trazem um blues muito próprio.
2: O John Primer é o último dos americanos com muitos dos grandes novos, desde Muddy Waters, e portanto é um senhor já de alguma idade que vem trazer aquele blues que as pessoas mais reconhecem. E portanto é digamos, uma marca do blues. Os Tinelli Brothers, que são constituídos por os irmãos Mark e Alessandro Tinelli, que são italianos que vivem em Inglaterra, juntaram-se com mais dois malucos e fizeram um grupo, uma banda que tem realmente um som muito próprio, e sobretudo há uma coisa, é a alegria com que eles têm, com que eles estão em palco, e aquilo que eles vão fazer, vão contagiar o público. Qualquer um deles toca vários instrumentos, eles vão trocando no palco, vai tocar piano, mesmo está a tocar piano, vai tocar guitarra, depois vai tocar isto. Há ali uma dinâmica incrível, e mais uma vez venham descobri-los, que são muito bons.
1: Com a música não há fronteiras, porque a música tem esta capacidade de unir o mundo.
2: Eu costumo dizer que a música é a forma de arte mais democrática, porque todos nós temos uma opinião, ou gostamos ou não gostamos. E há outra coisa que nós não podemos, nunca podemos fazer à música, e acho que nunca podemos fazer em nada na nossa vida, que é colocar as coisas dentro de cubos e fechar. O blues é um grande exemplo, e nós todos que vivemos nisso, que gostamos deste género de música, temos que olhar para o futuro, e olhando para o futuro não é olhar para trás, não é fazer aquilo que os outros fizeram. É, não é dizer que o blues é só o Chicago Blues ou o Delta Blues, não, o blues é muita coisa, o blues nasceu na alma do povo de Mofado e, portanto, e conta uma história, e as histórias em cada um de nós são diferentes, portanto o blues de cada um de nós também tem que ser diferente, não podemos é fechá-lo dentro de porta.
1: Muito obrigado e um excelente festival.
2: Muito obrigado, até já.
1: Até já, e olha, eu melhor não explicaria Adalberto Ribeiro, o diretor artístico deste festival, a explicar de uma forma muito resumida todos os artistas e as bandas que vão subir a este palco. É de facto muito, muito bom e gratificante poder ouvi-lo falar assim. O Santa Maria Blues tem primado pela qualidade dos seus artistas, tem subido a este palco artistas de grande qualidade. Já se presenciou a grandes concertos neste palco do Santa Maria Blues. Este ano não será exceção. Portanto, venham todos até aos Anjos. Venham para estes 3 dias de festival. Arranca hoje, vai até sábado. Relembrar a todos que vai abrir as portas do festival serão abertas por volta das 19, que haverá autocarros a fazer aqui os transferes do pasto mais acima, que na subida dos Anjos, até cá abaixo. Só quem tem livre trânsito é que vai conseguir passar, portanto, se não tiver livre trânsito, não passará, certamente. Mais informações, o restaurante também vai abrir a partir das 19h30, salvo erro, 19h30, esperar ali um bocadinho também não faz mal nenhum. Já fomos espreitar, as sopas de Império de Espírito Santo estão praticamente feitas. A carninha estava quase cozida, o Sr. Arsénio e toda a equipa estavam a postos para servir mais uma vez, como é apanágio neste festival, as sopas do Espírito Santo, as sopas de Império, como nós as chamamos aqui, feitas à moda de Santa Maria. Fomos também espreitar à cozinha, porque haverá haverá amanhã outros pratos, como por exemplo, nós vamos ter a caldeirada de atum, como nos dizia o Sérgio Ferreira, vamos ter a feijoada, vamos ter o picado de borrego, espero estar a dizer certo. Às vezes eu confundo o borrego com o cabrito, mas acho que é picado de borrego. E pronto, e são pratos típicos também aqui de Santa Maria, muito saborosos. Uma grande equipa também está ali a trabalhar na cozinha para que você possa desfrutar de uma boa refeição, o que também acontece todos os anos aqui no Santa Maria Blues. Últimas informações para nós fecharmos, porque estamos de facto a quantos minutos? A dois, não é, Paulinho?
0: Um minuto.
1: Então, só para dizer que vai haver muita música, muita animação, Santa Maria Blues, 22ª edição, todos os caminhos vão dar aos Anjos. Obrigado, Paulinho, obrigado a todos e um bom festival.
0: Ok, Célia. E assim, um minuto do zero das 18, já sabe que às 18, pode ficar com a hora do arco-íris. Lá está aqui a minha colega Lucélia e a sua professora Cristiana Guimarães. E amanhã, a partir das 8 da manhã, bom dia Açores, Lucélia Lopes, até o sinal das 11. Até para todos, continuação de uma ótima tarde, quinta-feira. Paulo Renato e Lucélia Lopes na vossa companhia. 16, 18, a acompanhar o primeiro dia do festival. Santa Maria Blues. Então, boa tarde.

0: Boa tarde, são 18 horas.
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0: Ora viva, boa tarde! Já está no ar mais uma hora do Arco-Íris. As crianças estão de férias, mas eu e a professora Cristiana estamos aqui todas as quintas com vocês. Boa tarde!
1: Olá, boa tarde! Pois é, cá estamos nós novamente. Mais duas histórias e muitas músicas divertidas para dançar.
0: Num fim de semana, estamos a aproximar-nos do fim de semana do Santa Maria Blues.
1: Pois é, começa já hoje. Quando o nosso programa estiver a acabar, estão a abrir as portas do recinto para a primeira noite do Santa Maria Blues.
0: Claro que sim, e que vai decorrer até sábado, com muitos concertos. Há também muitas coisas divertidas para fazer, nós daqui a pouco vamos relembrar. Para já, vamos saber que personagens é que vamos ter hoje nas nossas histórias.
1: Olha, a primeira história vai falar sobre um elefante.
0: É uma personagem de peso.
1: É uma personagem de peso, exatamente. E a segunda história vai falar sobre uma personagem de uma história virada do avesso.
0: Pronto.
1: Portanto, eu não vou desvendar já, depois eu conto.
0: A professora Cristiana adora fazer isto. A mim e a vocês, que é colocar-nos todos aqui com uma curiosidade que não se pode. Mas o melhor é mesmo ser paciente e esperar. E esperar com música.
1: Oh, com música espera-se sempre muito melhor.
0: Então, venham as canções. Até já. Já passou.

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1: Olá, asas do Atlântico, hora do arco-íris. Divirtam-se.

0: não vamos esperar mais. Vamos ouvir a primeira história da tarde. É da personagem surpresa ou é do elefante?
1: Não, esta é do elefante.
0: Ela vai fazer-nos esperar mais um bocadinho. Mas é por uma boa causa, porque vamos ouvir esta bonita história que envolve aqui um elefante.
1: E a história chama-se O Elefante que Queria Voar.
0: Vamos ouvir.
1: O Ezequiel era um elefante que achava que valia pouco. Não fazia nada de útil. Sentia que precisava de algo que o fizesse sentir mesmo incrível, poderoso, grande. Sim, ele já era grande de tamanho, mas não lhe chegava. O Ezequiel tinha o sonho de voar. Ainda para mais, a mãe, a dona Clotilde, tinha-lhe lido vezes sem conta a história do Dumbo, o elefante de orelhas gigantes, que conseguia isso mesmo, voar. Por isso, para ele, não havia impossíveis. Se um outro elefante tinha sido capaz de o fazer, por que não ele? A mãe bem lhe tentava explicar que aquilo não passava de uma história. Mas ele era teimoso como uma porta, daquelas que, por muito que a gente queira abrir, voltam sempre para trás. Então, o pobre Ezequiel inventava mil maneiras de voar. Abanava muito as orelhas e saltava de pontos altos. E acabava, claro, estatelado no chão, durido no corpo e no orgulho. Sentia-se um fracasso, o nosso Ezequiel. Até que um dia houve um incêndio enorme na floresta. Sem saber bem como, o elefante desatou a puxar água dos lagos e das lagoas com a sua tromba, como se fosse um aspirador colossal. E depois lançou para as chamas, uma e outra vez, toda a água que tinha aspirado. Fez isto vezes e vezes sem conta. E quando deu por isso, o incêndio estava apagado. Nem queria acreditar. Os outros animais começaram todos a bater palmas e só não pegaram nele ao colo porque ele era realmente muito pesado. O Ezequiel estava feliz. Afinal, não era preciso voar para sentir que era importante. A sua tromba, que sempre lhe tinha parecido feia, bruta e descabida, podia muito bem ser, afinal, o que o distinguia de todos os outros. A sua tromba e a sua vontade de ajudar. E assim, sem voar, o Ezequiel sentiu-se nas nuvens.

0: Ouvimos há bocadinho a história deste elefante que virou herói. Um elefante que queria voar.
1: Pois, ele queria voar. Ele queria mesmo, era sentir-se especial. E achou que, como conhecia a história do Dumbo, que era um elefante que tinha as orelhas muito grandes e que tinha conseguido voar, ele achou que seria uma boa forma de se sentir importante. Mas, afinal, não foi preciso. Para já, porque o Dumbo é apenas uma história, não é a realidade. E depois, porque ele arranjou uma forma muito melhor de ser útil e de se sentir especial.
0: É verdade. E quando conseguimos ajudar os outros, somos de facto especiais. E ele, com a sua tromba, conseguiu ir buscar a água ao rio e apagar o incêndio que aconteceu. Portanto, o mais importante é nós ajudarmos uns aos outros. E nós não precisamos de voar para sermos heróis.
1: Pois é. E ele acabou por ficar tão feliz. Primeiro porque conseguiu acabar com o incêndio e salvar a floresta e todos os seus amigos. E depois porque realmente percebeu que tinha essa capacidade, a capacidade de ajudar, a capacidade de ser útil. E isso é muito, muito importante. É bem melhor do que voar.
0: Eu também acho que sim, é muito, muito melhor do que voar. Esta foi mais uma bonita história que veio aqui também mostrar a capacidade que temos de ajudar-nos uns aos outros. E vem mostrar que nós não precisamos, muitas vezes, de ter talentos especiais. Basta sermos nós próprios e estarmos lá quando precisam de nós.
1: Claro, e aliás eu penso que é isso mesmo. Esses são mesmo os nossos talentos. Todos nós temos algum talento. Todos nós temos alguma característica que nos define. Seja a amizade, seja a empatia, seja a gentileza, seja a vontade de ajudar de todas as maneiras que é possível. Portanto, eu acho que o nosso elefante acabou por ficar muito feliz, mesmo sem a tal viagem aérea.
0: Daqui a pouco vamos ouvir então mais uma história que vai ter a ver com uma personagem ainda surpresa. Portanto, vamos aguardar mais um bocadinho, vamos dançar, porque vem aí mais música.
1: Vamos a isso.

0: E sem mais demoras, vamos conhecer a personagem. Tan, tan, tan, tan. A professora então, Cristiana vai nos dizer quem é.
1: A próxima história chama-se O Cinderelo.
0: Portanto, é uma personagem diferente.
1: É, é o Cinderelo.
0: Vamos ouvir a história.
1: Era uma vez um belo rapaz que tinha uma madrasta má. Ela mandava-o limpar, varrer, lavar, esfregar, cozer, cozinhar e ainda o tratava pessimamente. O pai, coitado, tinha morrido e o desgraçado do rapaz estava ali, sujeito às maldades de uma madrasta horrorosa. Como se não bastasse, ela tinha dois filhos, também eles terríveis, que riam do nosso herói e que, ao vê-lo de vassoura em riste, atiravam porcarias ao chão, só para o obrigar a varrer mais um bocado. Um dia, houve o anúncio de um baile fantástico no reino e todas as pessoas importantes iam lá estar. É claro que a madrasta e os seus dois filhos insuportáveis foram ao baile, até porque queriam conhecer a princesa e, quem sabe, talvez um deles conseguisse casar com ela. O rapaz foi proibido de ir e ficou em casa a limpar, a varrer, a lavar, a esfregar, a cozer e a cozinhar. Mas a princesa era muito esperta. Foi ter com a madrasta ruim e perguntou-lhe pelo seu enteado. A mulherzinha vil respondeu que ele estava em casa, indisposto, e a princesa não fez mais nada. Montou num cavalo e foi a galope até à casa onde vivia o rapaz. Quando ele abriu a porta, de avental e espanador na mão, a princesa apaixonou-se num abrir e fechar de olhos. Um homem tão bonito, tão simpático e que ainda por cima sabia fazer tudo em casa. Sabem que mais? Casaram. Têm 5 filhos e são muito felizes. Ele continua a fazer tudo em casa, porque a princesa não tem jeito nenhum para as tarefas domésticas, só para os negócios do reino. Mas agora ele faz com gosto e não por obrigação.
2: Você sabe o que está sentindo? Vamos.

0: E nós acabamos por descobrir quem era a tal personagem surpresa, o Cinderelo. Nós já tínhamos ouvido falar da Cinderela. Aqui é a Cinderela em versão masculina.
1: Exatamente, afinal não era uma rapariga, era um rapaz que tinha ficado à mercê de uma madrasta má.
0: Portanto, a história voltou a repetir-se, mas não nos mesmos contornos, com uma ligeira diferença. É que, no fundo, ele acabou por ficar em casa a tratar das lides da casa e a princesa com quem ele casou é que ficou a gerir o reino.
1: Claro, era a função dela, porque ela é que era a princesa daquele reino. Ele continuou a fazer o que já fazia antes, só que agora já não era por obrigação. Era por prazer, porque ele sempre gostou.
0: E esta história vem mostrar-nos uma outra coisa, é que não há cá sexos, nem feminino nem masculino, para as funções. Portanto, ela acabou por gerir o reino e ele escolheu ficar em casa. São apenas escolhas.
1: Claro, cada um faz aquilo que gosta. Mais gosta e para o qual tem jeito. E se eles se entendem assim, é assim que devem continuar. O que é importante é que as pessoas se entendam. Ninguém esteja obrigado, como ele estava pela madrasta, a fazer uma coisa de que não gosta. E a partilha é sempre muito importante.
0: Claro que sim. Partilhar tarefas lá em casa são muito importantes. Nós vamos, professora Cristiana, daqui a pouco falar do Santa Maria Blues.
1: Pois é, o Santa Maria Blues que está quase a começar.

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0: E daqui a poucos minutos vai arrancar mais uma edição do Santa Maria Blues, que é no lugar dos anjos.
1: Pois é, começa agora a partir das 7, das 19 horas, com a abertura do restaurante. E temos então três noites muito divertidas, sempre com boa música e petiscos.
0: É verdade, e a esta hora está também a decorrer o Blues Trail, que acontece sempre, para quem gosta destes desportos e das corridas. Quanto aos concertos, hoje, amanhã e sábado vai haver muita música, sempre com duas bandas por dia e a fechar com um DJ.
1: Exatamente, duas bandas e um DJ sempre em cada um dos dias do Santa Maria Blues.
0: A verdade é que as crianças geralmente não aguentam toda a noite com os concertos,
1: porque nem
0: também
1: têm que aguentar.
0: São para os mais crescidos, mas gostam sempre de ir aos Anjos, ali ao festival, para comerem no restaurante, que há sempre comidinha boa, e aproveitam para dar ali umas voltinhas,
1: claro,
0: para se divertirem. Geralmente acompanham um bocadinho no início da música e depois vão para a caminha dormir, porque
1: para
0: festa,
1: terem forças no dia seguinte,
0: claro,
1: para ir brincar outra vez
0: e para dar mergulhos naquela piscina, e porque a festa é para os mais crescidos. Santa Maria Blues acontece então quinta, sexta e sábado aqui na Ilha de Santa Maria. Nós daqui a pouco já voltamos para as despedidas.
1: Claro que sim.

0: sem mais demoras, depois de termos dançado mais um bocadinho, estamos também aqui a preparar-nos para irmos dançar logo à noite para o Santa Maria Blues.
1: Claro, é só mudar de roupa, ir lá para baixo para jantar e aproveitar aquelas músicas e aquele ambiente espetacular.
0: O festival acontece mais uma vez nos Anjos. Já aqui deixamos o convite. Nós vamos embora, mas temos repetição do programa.
1: Temos, claro. No sábado, entre as 14 e as 15 horas, podem ouvir novamente este programa.
0: Beijinhos grandes, um bom Santa Maria Blues e nós temos encontro marcado na próxima quinta.
1: Na próxima quinta-feira, pelas 18 horas, cá estaremos as duas.
0: Beijinhos.
1: Beijinhos.

0: Boa tarde, são 19 horas.
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Atenção! 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Venha fazer parte de uma empresa estável e de uma equipa dinâmica.

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0: o sentido das palavras, um olhar mais positivo sobre a vida. Todos erramos, sofremos derrotas, embatemos em obstáculos que pensamos intransponíveis. Mesmo aquelas pessoas que você vê no topo, os vencedores, também um dia já falharam, já passaram por tudo isso e até mais. A diferença entre essas pessoas e os demais é que elas nunca desistiram, não se deixaram destruir pelas tempestades. Pelo contrário, ficaram ainda mais fortes. Não se assuste perante os contratempos, as tribulações ou os caminhos que parecem não ter saída. As dificuldades existem para nos tornarem mais fortes. Por isso, tenha a coragem para lutar e superar esses momentos difíceis. E se o caminho parece ter chegado ao fim, muda de caminho. Não tema o recomeço. Confie nas suas capacidades e nunca deixe de acreditar. Pense nisto e seja feliz.
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0: Boa noite. São 22 horas.
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